0: radialista nos Estados Unidos, mora em Londres, trabalha com house, disco, som eletrônico e trazendo aqui esse quinteto, né? O The Joy, que casou muitíssimo bem com essas harmonias poderosas, performances cheias de soul, né? Enraizadas aí na cultura Zulu. Blessed Madonna chegou terminando o programa e antes o grande Michael Gray com Brand Mass. Novo álbum, hein? Terceiro álbum de carreira dele e ele já tem aqui novidades e vários convidados. I Like the Way, DJ Model.
1: Paulão, essa faixa tem um encontro muito interessante, né? Porque de um lado a The Blessed Madonna, profundamente ligada à cultura da house, da disco, do outro The Joy, quinteto sul-africano, conhecido pelas harmonias vocais inspiradas na tradição Zulu. Eu acho que justamente aí o charme da música Shadows of Love, a música não tenta simplesmente colocar uma voz africana sobre uma produção eletrônica. O The Joy funciona quase como parte do próprio arranjo, né? Trazendo aquelas harmonias coletivas para dentro da linguagem da house. E isso conversou perfeitamente com a história da The Blessed Madonna. Antes das grandes festivais, ela já promovia festas underground no Kentucky e sempre teve uma ideia de club como espaço de encontro, inclusão e liberdade. Eu adoro essa mulher, eu acho que ela tem um trabalho muito legal e acompanho ela há bastante tempo, viu? Bom, Paulão, valeu, hein? Mais um programaço pra gente lembrar que vale a pena, né? Sempre vale. Aquele abraço também a todos os nossos ouvintes jazzmasterianos. Queridos ouvintes, não se esqueçam, nós estamos no Instagram, estamos em todo lugar. Ouçam Jazz Master, compartilhem, a gente se vê.
0: Terminando assim, moda, é o nosso Jazz Masters de hoje. Nosso muito obrigado a todos que estão aí curtindo esse encontro de ritmos, como diz o moda, harmonias. E é claro, toda a nossa equipe está aqui junto. Eu, mais o DJ Model, Renata Porto, Marco Cruzeira, DJ Aquina, Rhythm Audio Produções, que arrebenta nas picapes, nas mixagens, nos vinis. Cara, é ótimo. E é também o nosso caro DJ Elamar, editando as nossas edições diárias pelo Brasil. Semana que vem estaremos todos de volta para mais um Jazz Masters. Um grande abraço e até lá.
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15: O governo estabeleceu mais uma pequena redução tributária para os automóveis que funcionem exclusivamente com etanol. E a primeira a se aproveitar desse subsídio foi a GM, lançando o Onix com este motor. E a próxima será a Volkswagen na linha Polo. Mas o governo trabalhou mal e deixou uma brecha na lei, pois este motor que queima apenas etanol é o flex com modificações nas regulagens de injeção e ignição. Sem alteração mecânica, não se aumenta a eficiência pela maior octanagem do etanol. E serão, portanto, ínfimas as melhoras nos resultados de desempenho, consumo e emissões. E o pior, sem modificações mecânicas, será muito simples voltar esse motor a etanol ao flex, ou seja, funcionar com álcool e gasolina.
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1: 10:32.
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4: Você sabia que o primeiro disco dos Secos e Molhados vendeu 700 mil cópias, quando a média de vendas de LPs nos anos 70 era de 50 mil unidades? Pois é, essa marca ultrapassou as vendagens de Roberto Carlos. O nome da banda surgiu quando um dos componentes, o João Ricardo, estava em Ubatuba, São Paulo, e viu uma placa de empório anunciando a venda de produtos Secos e Molhados. O primeiro LP da banda foi considerado pela revista Rolling Stone como um dos 100 maiores discos da música brasileira. A capa do primeiro LP também foi eleita pelo jornal Folha de São Paulo como a melhor de todos os tempos no Brasil. O visual da banda, que se apresentava toda maquiada, foi inspirado no teatro kabuki e na cultura indígena. Em março de 1974, o grupo fez uma turnê de grande sucesso no México. Essa turnê deu origem à lenda de que o grupo Kiss teria sido criado como imitação dos Secos e Molhados.

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1: No Vale do Aço, 11-1.
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0: 11:32.
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0: 9:31.
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1: 2:32. 107 FM, sua música, seu estilo, apoio cultural.
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1: 3:01.
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0: 3:30.
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0: 4 e 2.
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0: 4:32.
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0: 5 e 3.
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1: 5:33.
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1: 6 e 2.
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0: 6:31.
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2: 8:31. 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
22: No meio da caminhada semanal, tire um instante para respirar e recuperar o equilíbrio. Olhe para trás apenas para reconhecer o valor do caminho que você percorreu. Não permita que a correria diária roube o seu entusiasmo. A sua determinação é muito maior do que qualquer obstáculo temporário. Valorize a presença das pessoas que caminham ao seu lado de forma sincera. Confie no tempo certo de cada etapa e mantenha a sua esperança acesa. Desejo a você uma quarta-feira abençoada, harmônica e cheia de paz.

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7: O marido desce pro estacionamento do prédio, percebe que esqueceu a chave do carro e grita lá pro apartamento. Joga a chave, coração. Ela descobre a chave e joga pela janela, mas ele não consegue pegá-la e ela cai no chão. E aí ele entra no carro, que também não pega. Tenta daqui, tenta dali e acaba chamando o técnico, que lhe pede a chave reserva e com ela o carro pega imediatamente. Porque com o tombo, a chave original se desconfigurou e deixou de conversar com a central eletrônica do carro. E isso pode acontecer, além do tombo, com a chave colocada perto de objetos magnéticos como telefone celular, caixa de alto-falante do aparelho de som e outros do gênero.
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0: encerrando mais uma edição do nosso Mistura Fina. 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
3: 9:58.
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nosso Senhor Jesus Cristo, para sempre seja louvado. Queridos irmãos e irmãs, quarta-feira Mariana, Nossa Senhora, Nossa Senhora, rogai por nós. Pelo título de Nossa Senhora do Carmo, madrinha da obra evangelizar, é preciso, Nossa Senhora, intercedei por nós. Quero saudar a todos, pois estamos na quarta Mariana e estamos também na novena de São Pio de Pietreutina, terceiro dia, pedindo, clamando, São Pio de Pietreutina, intercede a Deus por nós em nossas necessidades. Não quebre esta novena. É uma novena de muitas graças todos os anos. São muitos os testemunhos que são dados a partir desta intercessão de tão forte santo São Pio de Pietreutina. Eu quero saudar a todos a partir da Rádio Evangelizar, de onde tudo começa. As rádios irmãs cujos nomes cito neste momento. Saúde a você pela TV Evangelizar, sinal digital em todo o país, em várias cidades, canal aberto, pelo YouTube Padre Manzotti Oficial, pelos aplicativos da Associação Evangelizar é Preciso e todas as plataformas digitais. Querido povo de Deus, nós já fizemos hoje a quaresma de São Miguel, correspondente ao dia de hoje, rezando pelos jovens. 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Nós fizemos a novena, a quaresma de São Miguel e hoje nós rezamos pela juventude, pelos teus filhos e netos. Vamos passar esta hora abençoada. Estamos reunidos em nome do Pai, do Filho e do Espírito Santo. Amém. Naquele tempo, disse Jesus: com quem hei de comparar os homens desta geração? Com quem eles se parecem? São como crianças que se sentam nas praças e se dirigem aos colegas dizendo: tocamos flauta para vós e não dançastes, fizemos lamentações e não chorastes. Pois veio João Batista, que não comia pão nem bebia vinho, e vós disseste: ele está com um demônio. Veio o filho do homem, que come e bebe, e vós dizeis: é um comelão e beberrão, amigo dos publicanos e dos pecadores. Mas a sabedoria foi justificada por todos os seus filhos. Senhor, o Evangelho deixa claro que o problema não estava em João Batista, muito menos. O problema estava na tua atuação, Senhor. Na verdade, a apatia, a indiferença. Na verdade, eram cegos que não queriam enxergar, surdos que não queriam ouvir. Por isso disseste: João Batista não comia nem bebia e foi tido como um endemoniado. O filho do homem, falando de si mesmo, come, bebe e é tido como um comilão, um beberrão. Sim, Jesus foi tido como isto, amigo dos pecadores, dos publicanos. O problema está em nós, Senhor. O problema é nossa cegueira, é nossa surdez, é nossa

0: indisposição à mudança, o nosso apego ao pecado, a não nos abrirmos à graça, da boa nova do Evangelho, não querermos ser seus discípulos, Senhor. Por isso pedimos que Nossa Senhora nos ajude. Ela, que foi fiel serva do Senhor e em tudo fez a vontade do Pai.
1: Eu creio no poder da oração.
0: E quando hoje nós pedimos, eu quero ser curado, é exatamente desta cegueira de não querer enxergar, a surdez de não querer ouvir, de uma alma que está voltada para as coisas erradas, um pensamento equivocado. Senhor Jesus, nós pedimos por intercessão à serva fiel, Virgem Maria, que sejamos curados. Mas é claro, podemos colocar tantos problemas, que nos afligem. Eu coloquei, de modo geral, a grande cura a ser pedida a Deus. Mas você está no hospital, fez uma cirurgia. Você que está me acompanhando agora, está numa pós-intervenção, peça a sua cura completa. Você que está com uma depressão profunda, está tomando remédio, está indo fazer os acompanhamentos, mas não está vendo resultado, coloca: Nossa Senhora, intercede por mim. Você que está aí nesta cozinha, que está mexendo com o almoço já, que colocou o feijão para cozinhar.
1: Eu creio em Nossa
0: Senhora. Ei, mulher de Deus, tuas lágrimas são muitas, porque tua família está passando por dificuldades financeiras, está passando por dificuldades com os vícios. Você que infelizmente teve que entrou uma decisão errada, entrou com agiotas, peça a Deus: me ajude a administrar essa dívida que estou passando. Que dívida? Eu não posso nem ir no mercado, padre. Eu não posso nem sair porque a cobrança é muita. Você que está aí enlutado, enlutada, e perdeu a vontade de viver. E hoje, de modo especial, o dia está pesado, começou pesado. Senhor Deus, eu peço e clamo, suplico. Coloque a mão sobre esta ferida que está aberta, que não cicatrize. E peça: eu quero ser curado. Jesus, eu quero ser curado. Por intercessão de Maria, por intercessão de Nossa Senhora, pelos méritos das Santas Chagas, eu quero ser curado. Eu peço essa graça. Dai-me, Senhor, esta graça de ter uma reviravolta na minha vida. Sozinho eu não consigo, Senhor, sozinho eu não posso, mas com tua graça eu tudo poderei. São José, intervenha, protetor, padroeiro, provedor da Sagrada Família, me ajude. Senhor, eu quero ser curado por intercessão de Maria. Eu quero ser curado pelas Santas Chagas de Jesus. E sei, Senhor, que basta uma gota do teu sangue, uma gota, e a cura acontecerá. Eu tomo posse, Senhor, hoje é para mim. Diga isso. Você, onde quer que esteja, diga: amém. Assim seja na minha vida, Senhor. Eu vou para o intervalo e volto. Leitura orante, partilha de vida, voltamos já.
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0: Queridos irmãos e irmãs, faltam 5 dias para a festa de Jesus das Santas Chagas. Acontecerá da segunda-feira, dia 21, a dia 27, no domingo. E faltam 5 dias. Organize caravanas, venha com lotação. Você de Curitiba, região metropolitana, é privilegiado de poder participar todos os dias. A programação completa está no site evangelizareprecisio.com.br, Padre Reginaldo Manzotti.com.br. E eu destaco que na segunda-feira nós teremos as 11:30, lembrando, 11:30 as missas serão sempre às 11:30 em virtude do horário político. Abertura da nossa festa às 11:30. Lembrando que na segunda-feira teremos noite de louvor com Padre Rodrigo Natal, Tony Alisson. Na terça-feira, Santa Missa às 11:30. À noite, às 19:00, encontro com os devotos de Jesus das Santas Chagas. Quarta-feira, às 11:30, missa solene em honra a São Pio de Pietrelcina. Às 15:30, Rede Vida Evangeliza, aberto para o público com a presença de AM, à noite às 19:00, show com Padre Ezequiel Dalpozo no palco externo. Na quinta-feira começamos o tríduo e teremos também a adoração do Santíssimo Sacramento. Sexta-feira, segundo dia do tríduo, e às 11:30, e à noite às 19:30, show com Padre Reginaldo Manzotti. No sábado, teremos a Via Sacra pelas ruas de Curitiba, tragam velas, e a Via Sacra encenada, um momento forte das Santas Chagas Dolorosas. E no domingo, segue uma programação intensa, culminando com a coroação de Jesus das Santas Chagas na última missa. Portanto, participe, se programe e tome posse desta graça de Deus. Deus. Festa da Santa em Chagas, faltam 5 dias. A partir de segunda-feira, abertura às 11:30. Maria Cristina, que a paz de Jesus esteja com você, Maria Cristina.
7: Amém, Padre, com o Senhor também.
0: Seja bem-vinda, de onde você fala?
7: Eu falo de Brasília, DF.
0: E como que você me acompanha?
7: Eu acompanho o Senhor pela Rádio Nova Aliança e acompanho também pelo YouTube.
0: Tá certo, seja bem-vinda. Pois não, filha?
7: Então, Padre, eu tenho um testemunho para dar e quero pedir também uma graça que o Senhor orasse comigo.
0: Pois não, então vamos começar pelo testemunho.
7: Sim, é porque, Padre, eu já fiz 8 cirurgias cardíacas, dentre delas 5 de peito aberto. E graças a Deus, né, todas elas foram sucesso. Então eu quero agradecer a Jesus da Santa Chaga, São Pio de Pietrantina, por essas graças.
0: Graça recebida.
7: Graça testemunhada. Toco o sino, sacristão.
0: Amém. Louvado seja Deus pela vida e pelo sucesso dessas cirurgias.
7: Amém.
0: E você falou que ia pedir oração, o que que tá acontecendo?
7: Então, Padre, agora eu fui pra fila de transplante cardíaco.
0: Entendo.
7: Tem que trocar, né? Fazer uma cirurgia de coração, porque ele já não aguenta mais.
0: Entendi.
7: E eu tô tendo dificuldade, né, por causa da minha altura, que eu sou muito alta, e também pela questão de eu ter feito várias cirurgias, então eu adquiri muitos anticorpos, né, muitas transfusões de sangue, e a dificuldade que está tendo é porque o exame chamado PRA, onde deu muito a carga, né, que pode dar a rejeição, deu muito alta.
0: Entendi.
7: Inclusive chegou um coração para mim na segunda-feira, mas eu não pude receber por conta, né, dessa carga, né, que deu muito alta.
0: Entendi.
7: E aí eu queria que o senhor orasse comigo, Padre.
0: Claro.
7: Porque eu já havia pedido, né, para que Deus me desse discernimento, para se fosse da vontade dele, que viesse, que eu fosse para a fila de transplante. E eu fui, né, agora dia 3 de outubro, faz um ano que eu fui para a fila.
0: Entendi.
7: E agora eu queria que o senhor orasse comigo, né, para que fosse recebesse essa graça, se é da vontade do Senhor.
0: Em nome do Pai.
7: Em nome do Pai.
0: Do Filho.
7: Do Filho.
0: Do Espírito Santo.
7: Do Espírito Santo.
0: Amém.
7: Amém.
0: Jesus.
7: Jesus.
0: Pelas tuas santas chagas.
7: Pelas tuas santas chagas.
0: Dolorosas e gloriosas.
7: Dolorosas e gloriosas.
0: Eu peço a graça.
7: Eu peço a graça.
0: Sobre mim.
7: Sobre mim.
0: Normalizai meus exames.
7: Normalizai meus exames.
0: Para que eu possa receber um coração.
7: Para que eu possa receber um coração.
0: Para que eu possa fazer este transplante.
7: Para que eu possa fazer este transplante.
0: Eu confio no teu poder, Jesus.
7: Eu confio no teu poder, Jesus.
0: Eu confio na tua graça.
7: Eu confio na tua graça.
0: E sei, Jesus.
7: E sei, Jesus.
0: Que basta uma gota do teu sangue.
7: Que basta uma gota do teu sangue.
0: E meu PRA. Será normalizado.
7: Será normalizado.
0: Eu me entrego aos teus cuidados, Jesus.
7: Eu me entrego aos teus cuidados, Jesus.
0: E creio. Que se queres.
7: E se queres.
0: Tu podes me curar.
7: Tu podes me curar.
0: E eu tomo posse desta graça.
7: Eu tomo posse dessa graça.
0: Senhor Jesus, nós rezamos pela Maria Cristina, mas rezamos por todas as pessoas que estão doentes, aflitas, angustiadas, que os exames não estão ajudando, que estão tendo certas rejeições, problemas de imunidade, problemas de exames alterados que dificultam a cura, Senhor. Bem sabeis quem são estas pessoas, que é uma luta diária para manter-se vivos, animados e com fé. Fortaleça-os, Senhor, na fé. Fortaleça-os, Senhor, na esperança. Amém.
7: Amém.
0: Levarei no altar do Senhor, filha, tanto eu quanto os intercessores rezaremos por você. Fique com Deus, Maria Cristina de Brasília, Distrito Federal. Pelo YouTube, pela Rádio Nova Aliança, Cardeal Arcebispo Dom Paulo César Costa, lembrando algo que está no nosso coração. Você tem um lugar no nosso coração. Não estamos pedindo nada, estamos apenas afirmando que você tem um lugar em nosso coração. Por isso, mande as suas intenções, seus pedidos, e pode ter certeza que não só eu, mas os intercessores irão rezar por você. Missas, adorações, terços, súplicas a Jesus das Santas Chagas. Como você faz? Direcione agora o seu celular com a câmera aberta para o QR Code que está na tela e você manda seu pedido. Você pode mandar seu pedido agora, 0800 410 6060. Você fala, não é com máquina não. Você fala com os nossos atendentes, moças e rapazes, e você deixa o seu pedido que será levado, acredite, não só hoje na missa que presido daqui a pouco, mas em toda a festa das Santas Chagas. Muita oração. Também você pode mandar pelo WhatsApp 41 3221 6060. Confie sua intenção à obra evangelizar. É preciso. Aqui você tem um lugar em nosso coração. Queremos rezar com você e por você. Filhos amados, filhas queridas, nós estamos em plena leitura orante dos profetas. Eu vou para o intervalo e eu volto. Quero lembrar a você, você sente a necessidade de rezar pelos jovens da tua família, pelos jovens de modo geral? Este foi o tema e a proposta da Quaresma de São Miguel de hoje. Se você não fez, depois do programa o faça. No YouTube, Padre Manzotti Oficial. Eu volto já, volte comigo.
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0: E nós começamos sábado sobre os profetas, e nós estamos no primeiro, que é Samuel, que é um pouco o final dos juízes e começo do profetismo. E nós vamos dar continuidade. Eu pergunto a você, te tocou a palavra de Deus nesses dias? Não precisa ser necessariamente nesses dias. Em algum momento ela te marcou? Partilhe conosco, conte, devo continuar com os profetas? 41-3221-6060, grave um áudio, escute o que tem aí, sacristão, pode ser lá de trás, vai lá.
1: Filha de Deus do Paraná, padre, na leitura orante hoje, foi toda pra mim.
0: Pois não.
1: Eu trabalhava em dois empregos e eu acabei sofrendo uma queda e eu não me conformava com essa queda. E durante essa queda que eu tive que fazer cirurgia, estou em casa, estou afastada do serviço, eu me voltei mais para Deus.
0: Opa.
1: E padre, é isso mesmo. É muito lindo a gente ouvir que Deus, ele dá tristeza para a gente conseguir uma conversão. Obrigado, isso. Padre, por estar todos os dias na minha casa. Deus abençoe, padre.
0: É aí que eu digo a leitura orante. 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Vamos lá? Bíblia aberta, cartilha de oração.

0: A vocação profética de Samuel. Ontem, fala, Senhor, que teu servo escuta. Eis-me aqui, Senhor. Hoje, 1 Samuel, capítulo 3, versículo 19, seguintes. Mas é uma continuidade de ontem, quando ele disse: eis-me aqui, Senhor. Fala, Senhor, que teu servo escuta. Versículo 19. Samuel cresceu. O Senhor estava com ele e fazia tudo o que Samuel dizia que ia acontecer. Grave essas duas palavras primeiras. Samuel cresceu. O Senhor estava com ele. Assim, todo o povo de Israel, do norte ao sul do país, ficou sabendo que Samuel era de fato um profeta do Senhor. Versículo 20. Todos reconheciam que Samuel era um profeta. O Senhor continuou a aparecer em Siló, onde havia se revelado a Samuel e falado com ele. A palavra de Samuel era respeitada por todo o povo de Israel. Eu paro por aqui. Mas só, padre, vejamos, há muito que olhar para este texto. Lembremos o contexto. É sempre importante. Ele foi consagrado por Ana aos cuidados de Eli. Foi chamado pelo Senhor e três vezes respondeu: eis-me aqui. Não era Eli, era o Senhor. Até por fim responder ao Senhor: eis-me aqui. Fala, Senhor, que teu servo escuta. O texto de hoje diz: Samuel crescia. Não se trata somente de uma referência à idade. Esse crescer é aquilo que eu e você somos chamados a fazer: crescer diante de Deus, crescer no conhecimento de Deus, crescer na intimidade e amizade com Deus. Por isso a palavra importante, crescer. Samuel precisava crescer por dentro. Nós também precisamos, no discernimento, na responsabilidade, na fidelidade à palavra. Eu e você somos chamados a crescer. É uma vocação, e esta precisa ter espaço em nossa vida. Deus chama Samuel ainda menino, mas não entrega toda a missão desde o início. É um processo. A nossa vida também é um processo de intimidade com Deus. O texto ainda diz: o Senhor estava com ele. Essa presença é fundamental na missão de todos nós. Samuel será profeta porque aprendeu a ouvir. A sua autoridade nasce da relação com Deus. Acredite, não é a missão que sustenta a pessoa, é Deus quem sustenta a missão. Não é a missão que sustenta a pessoa, é Deus que sustenta a missão, é Deus que nos sustenta. Então uma frase orante já é própria agora: Senhor, esteja comigo, permaneça comigo e dai-me a graça, Senhor, de crescer na intimidade contigo. Dai-me a graça de me relacionar profundamente contigo. O texto de hoje, exatamente no versículo 20, diz: Samuel não precisava dizer eu sou um profeta. É o próprio povo de Israel que reconhece que de fato Ele era um profeta do Senhor. Samuel não precisa construir uma imagem de profeta. A vida dele fala por ele. Por isso, fica uma reflexão. As pessoas conseguem reconhecer em nossa forma de viver que somos de Deus, que somos batizados? As pessoas conseguem perceber na forma com que falamos, vivemos e agimos que somos realmente discípulos de Jesus? Samuel é reconhecido como profeta. Por isso, me vem a necessidade de rezar esta palavra. E são poucos os versículos. Capítulo 3, 19 e 21. Reze comigo. Senhor, faze-me crescer. Não apenas crescer profissionalmente, não apenas crescer na inteligência humana, faze-me crescer na fé, faze-me crescer na escuta, faze-me crescer na coragem, faze-me crescer na fidelidade. Senhor, sobretudo, fica comigo, Senhor. Fica comigo. Eu volto com a leitura orante. Volte, voltamos já.
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partir deste texto, insisto. Assim como a palavra diz que o Senhor permanecia com Samuel, fica, Senhor, comigo. Porque eu posso ter talentos, experiência, conhecimento, capacidade, mas eu preciso da tua presença. Eu não quero ter medo, Senhor, de ouvir aquilo que preciso ouvir. Que eu não distorça a tua vontade, Senhor, nem tua palavra, para torná-la mais conveniente. Fica comigo, Senhor, para que eu tenha coragem.

0: Este é um discípulo de Jesus. Fica comigo, Senhor. Fica comigo na provação. Fica comigo na doença. Fica comigo no deserto. Fica comigo na incerteza. Fica comigo, Senhor. Na noite escura. Fica comigo, Senhor. Esta foi a leitura orante de hoje. Ela te tocou? Grave hoje um áudio desse retorno a partir desta leitura do profeta Samuel. 41-3221-6060. Forte, né? Muito forte. Adriana, que a paz de Jesus esteja com você, Adriana.
1: Sua bênção, padre.
0: Deus abençoe. De onde você fala, Adriana?
1: Eu falo de Capuã, Caucaia, no Ceará.
0: Minha saudação a Capuã, Caucaia, Ceará. E olha, gente, também contagem regressiva, né, Adriana?
1: Isso.
0: Para
1: mesmo,
0: o evangelizar, pai, é preciso fortaleza. Você já participou? Vai participar?
1: Já, eu trabalho aqui próximo à beira-mar.
0: Ah.
1: Eu fico vendo daqui do prédio que eu trabalho, eu sou administradora.
0: Tá certo. E esse ano, dia 31, nós temos um encontro marcado no aterro da Praia de Iracema. Como é que você me acompanha, Adriana?
1: Padre, eu lhe acompanho pelo YouTube.
0: Tá.
1: Eu tenho a TV Evangelizar, que é no canal 21.1. É, tenho a Rádio Dom Bosco.
0: Certo.
1: E aqui é toda hora que o senhor perto de mim me ajudando.
0: Tá certo, querida. Fale, Adriana, a palavra é sua.
1: Padre, eu tenho um testemunho e um pedido de oração.
0: Pois não, vamos lá.
1: Eu vou começar...
0: Pelo testemunho.
1: Pelo testemunho.
0: Primeiro agradecer.
1: Padre, padre, eu vivia junta com a pessoa 23 anos. E ele... era a mãe, a família dele inteira é toda evangélica. Ano passado, eu pedi, fui pedindo, de todo o tempo pedindo, em oração, e no dia, quando ele voltou, eu tô nervosa, calma.
0: Fica calmo.
1: ele se voltou com a igreja católica.
0: Que maravilha.
1: No dia 11 de abril do ano passado, a gente casou civil.
0: Meu Deus, e aí?
1: Foi. No dia 19 de abril, ele foi batizado na Igreja Católica.
0: Deus seja louvado.
1: Aqui no Santo Antônio, no Capuã.
0: Certo.
1: E no dia 24 de maio de 2025, nós casamos o civil.
0: Católico. Católico, meu Deus, que processo lindo, minha filha. 23 anos. Aí primeiro ele foi batizado, depois vocês casaram no civil, depois casaram na igreja. Louvado seja Deus por isso. Graça recebida?
1: Graça testemunhada. Toca o sino, sacristão.
0: Isso aí, querida.
1: Padre, e do dia que ele se batizou até hoje, ele nunca perdeu uma missa de domingo.
0: Que bom, que bom. E você junto sempre?
1: Sempre, sempre.
0: Isso.
1: Juntinho, nós dois.
0: Tá certo. E o pedido de oração?
1: Pedido de oração. Hoje eu estou com 21 dias que perdi minha mãe.
0: Meus sentimentos.
1: A Maria Nancy da Silva Fox.
0: Deixa eu anotar. Maria Nancy.
1: Nancy.
0: Nancy, desculpa.
1: É.
0: O quê?
1: Da Silva Forte.
0: Ah.
1: E eu estou assim, ela viveu casada com meu pai 52 anos, né? E partiu.
0: Certo.
1: E tá um mandou muito grande na nossa família. Eu peço oração pelo meu pai, né?
0: Como é o nome do paizinho?
1: Francisco Oliveira, de Lima Forte.
0: Não é fácil, porque 52 anos é muito tempo, é uma vida, é convivência, convivência, é partilha de vida, é praticamente uma vida junto, né? Então é um sofrimento muito grande quando acontece isto.
1: E a minha mãe foi um exemplo de mulher aqui no Capuã. E nós deixou 3 filhos, todos criados.
0: Certo.
1: Né? Deixou 5 netos.
0: Certo.
1: E 1 bisneto.
0: Então...
1: 2 genros que são considerados como os filhos.
0: Certo.
1: E 1 nora que vem me ajudando muito, a Lucy Boni.
0: Tá certo. Então, mais uma vez, meus sentimentos, vamos rezar pela sua mãe. Aqui na obra Evangelizar, você tem um lugar no coração orante. E vamos rezar pelo seu paizinho. Dá uma atenção especial pro pai. Porque se para você é difícil, imagina para ele, que viveu tantos anos, né? Dê uma atenção, visitas constantes, tirar ele um pouco de casa. Porque não é fácil, né?
1: Padre, ele tem 72 anos, ele ainda tá indo trabalhar, ele é carreteiro, criou os 3 filhos como motorista, né?
0: Oh, que benção.
1: Hoje ele foi para Mossoró carregar a primeira vez, que ele tá saindo depois da
0: perda, né,
1: da mãe, foi. Ele, é a primeira vez que ele tá indo, né, carregar. E a gente tem uma família muito bem estruturada, sabe? Somos só 3 irmãos, mas somos bem unidos. É o Chiquinho, Francisco, né? Que é carreteiro.
0: Tá.
1: E a Claudiana, que é minha irmã.
0: Deus seja louvado, filha. Todos os nomes estão aqui, levarei no altar do Senhor. E espero por você. Um grande abraço, Adriana de Caucaia, Ceará, propriamente de Capuã. TV Evangelizar, canal 21.1, ela citou o rádio Dom Bosco, também nos transmite a Jangadeira FM, Shalom FM, Arcebispo Dom Gregório Paixão da Arquidiocese de Fortaleza. E aproveito dizer que dia 31 estarei aí com muita alegria para o Evangelizar é Preciso. 19º, gente, já. 19º Evangelizar é Preciso Fortaleza, vai ser no sábado, dia 31, no aterro da praia de Iracema. A abertura acontece ao 12h, com o terço mariano, depois o momento Jangadeiro, depois Jesus das Santas Chagas, o terço, momento da Arquidiocese de Fortaleza, às 17h, Santa Missa presidida pelo Arcebispo Dom Gregório Paixão, eu concelebro, depois eu conduzo o momento da adoração ao Santíssimo, que é um momento onde é dito amém da graça. É, o ápice é a missa e o desdobramento, a bênção com o Santíssimo, depois momento musical. Lembrando que as camisetas do evento já estão disponíveis ao oficial em todas as casas Pio de Fortaleza e região metropolitana. Eu volto já. Lembrando, 3º dia de São Pio, gente. Pede grande, porque ele é um grande intercessor. Eu volto já.
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0: você percebeu quanta riqueza, quanta partilha significativa hoje? Claro, não vamos esquecer da Maria Cristina lá de Distrito Federal, pelo menos no meu coração não passa batido. Depois, a história da Adriana, uma vida superada, um matrimônio que foi levado ao altar depois de 23 anos. Louvado seja Deus. E, claro, aquele trecho de Samuel. Tudo isso vale a pena cada dia, nunca é igual ao outro. Hoje é aniversário do arcebispo Dom Carlos Alberto Pereira, da Arquidiocese de Maceió, Dom Gabriel Marquese, da Diocese de Floresta, Pernambuco, Dom Luiz Carlos Dias, da Diocese de São Carlos, São Paulo, e aniversário da Rádio Cidade, RCB2 AM, Brasópolis, Minas Gerais. Gente, eu percebo que os jovens precisam de oração. Há muito mal que está assolando a juventude. Por isso, se você não fez a quaresma de São Miguel às 9:30, faça depois. A proposta é: liberte os jovens do mal. O mal do vício, o mal das más companhias, das drogas, do aliciamento, do distanciamento da igreja. O tema hoje é rezar pela libertação dos jovens. Faça a quaresma logo depois da bênção final. 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Nós vamos para Palermo, visitamos a Catedral de Palermo, depois vamos a Cefalù, no sul da Itália, uma viagem maravilhosa, diferente de tudo que já fizemos. Na missa dominical, numa catedral normanda, nós iremos à terra de Santa Luzia, protetora dos olhos, onde ela foi martirizada, em Siracusa. Vamos a Taormina, um lugar lindíssimo. Também vamos a Messina, Tirreno. Nós vamos a Nossa Senhora de Pompeia, onde tem o Monte Vesúvio. Vamos à Costa Amalfitana, patrimônio mundial da Unesco, Amalfi, onde tem o túmulo de Santo André, o apóstolo. Iremos à ilha de Capri, onde tem a igreja de Santo Estevão, Anacapri, São Miguel Arcanjo, Nápoles, São Januário, que por estes dias, eles fazem a exposição do sangue. E peçamos a Deus que liquidifique. A última vez que não teve esse milagre, veio a pandemia. Depois chegamos em Assis. Em Assis participamos dos 60 anos, mas celebramos com São Francisco, Santa Clara, o corpo de São Carlos Acutis, e vamos a Roma. Em Roma nós vamos às Basílicas Papais e está tudo para ser oficial um encontro na Sala Paulo VI com o próprio Papa Leão XIV. 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Amado povo de Deus, eu falo, peça grande, porque ele é um grande intercessor. Pegue o seu jornal do Evangelizador e na página 7, a novena de São Pio de Pietrelcina. Rezemos o terceiro dia. Padre Pio, Santo Pio, ó Deus, fonte de amor e misericórdia, nós vos agradecemos por nos terdes dado São Pio de Pietrelcina como sinal vivo de vossa paixão, morte e ressurreição. A ele destes as vossas santas chagas, que São Pio carregou com serenidade e força, comunicando ao mundo a vossa compaixão. Por isso, por intercessão deste tão grande santo, São Pio de Pietrelcina, dai-nos a graça que tanto necessitamos. Coloque esta graça que tanto você necessita. Reze, diga, implore. Jesus, que é exemplo de São Pio, dai-nos a graça de nos unir a vossa paixão e nos abrigar em suas santas chagas e desfrutar de sua gloriosa ressurreição. Jesus, por intercessão de São Pio, concedei-nos a graça de que necessitamos para realizar neste mundo a nossa vocação, a nossa missão. São Pio de Pietrelcina, ajudai-nos a viver como cristãos, a buscar o perdão e a cura de nossas feridas. São Pio de Pietrelcina, dai-nos mais amor à Eucaristia. São Pio de Pietrelcina, curai nossas feridas pela confissão. São Pio de Pietrelcina, fortalecei os enfermos. São Pio de Pietrelcina, animai nossa vida de oração. São Pio de Pietrelcina, rogai por nós. O Senhor esteja convosco. Ele está no meio de nós. Pegou a água, está com o recipiente na frente da televisão, do rádio. Abençoai, Senhor, esta água, a roupa dos enfermos, os remédios, as fotos de família. Abençoai aqueles que mais precisam. E hoje, a juventude, que Deus colocou no nosso coração a necessidade de rezar, apartai-os de todo mal. Abençoai, Senhor, nos méritos das santas chagas. Pai, Filho, Espírito Santo. Amém. E eu me despeço com um clipe pelas mãos de Maria. YouTube Padre Manzotti Oficial. Evangelizar é preciso.
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0: 12:30.
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2: Olá, ouvinte, muito boa tarde, agora meio-dia e 31. No ar, Jornal em Pauta pelos canais 91,7 e 107 FM. Hoje é quarta-feira, 16 de setembro de 2026. Pela Rede Educadora de Comunicação, você confere a partir de agora os destaques que são notícias nessa edição.

0: Ofertas de Timóteo podem se inscrever em projeto que transforma reservatórios da Copasa em obras de arte. Acidente na BR-116 deixa 6 mortos e dezenas de feridos. Polícia Federal deflagra a operação contra a organização criminosa em Minas Gerais. Mudança no trevo do Caravelas altera acesso à BR-381 em Ipatinga. Mais de 400 imóveis da Coab entram em processo de regularização em Timóteo. Esporte, Galo decide a sua vida na Copa Sul-Americana, hoje às 19h contra o Santos. Meio-dia e 32. Estamos ao vivo nos trabalhos técnicos no YouTube, nos streams, Ícaro Alves. A apresentação e coordenação artística de Matheus Cabral. A coordenação de jornalismo é de Felipe Machado. Coordenação administrativa, Joana Avelino. Direção, Padre José Wilker. 27 graus é a temperatura neste momento em Coronel Fabriciano, céu nublado, parcialmente encoberto. A máxima prevista para hoje é de 29 graus. Meio-dia e 32. Sejam todos muito bem-vindos ao Jornal em Pauta desta quarta-feira. Canais 91,7 e 107 FM, também no YouTube você pode nos assistir. E de primeira, o jornal hoje começa diferente. O apresentador Luciano Huck foi visto na manhã desta quarta-feira no bairro Recanto Verde, em Timóteo. A repórter Estela Dutra esteve no local e nos traz mais informações. Ô Estela, boa tarde.
1: Boa tarde, Matheus Cabral. Boa tarde a todos os ouvintes da Rede Educadora de Comunicação. Pois é, eu tô aqui em frente à casa em que o apresentador da Globo, Luciano Huck, que esteve em Timóteo na manhã desta quarta-feira para fazer gravações para o programa Domingão do Huck. E olha só, a movimentação aconteceu na rua Quaresmeira, aqui em Timóteo, e envolveu o casal Hernani Campos Dias e Sara Costa Vieira. Os dois, um casal novo, né, de 27 anos, eles são proprietários da Nani's Lanches, um estabelecimento muito conhecido aqui na região. Vende lanches, né, hambúrguer, porções, bem conhecido, e vão participar do programa. Luciano teve aqui no endereço para fazer parte, né, das gravações, e depois daqui direto ele já seguiu com a família, viu? Eles entraram lá em vans e já foram direto para São Paulo para finalizar ali as gravações. É, a gente ainda não tem confirmação de qual quadro eles estariam participando do programa Domingão, mas ao que tudo indica é aquele quadro de reformas de casas, né? E existe a expectativa que nos próximos programas aí a gente acompanhe a trajetória do casal na TV, né? E aí eu encontrei com alguns vizinhos, algumas pessoas que acompanharam a visita do apresentador Luciano Huck aqui, e pelo que parece foi bem rapidinha, viu? Cerca de 20, 30 minutos, já fez a gravação e já embarcou com a família para São Paulo para terminar aí as gravações, né? Então, Matheus, agora fica a expectativa, né, para saber o que que levou o Luciano Huck, que trouxe, aliás, o Luciano Huck até Timóteo, e a participação dessa família que vai ser exibida no Domingão, né? Vamos aí aguardar literalmente os próximos capítulos e eu volto com você aí do estúdio.
0: Obrigado, Estela Dutra, pela sua primeira participação aqui no Jornal em Pauta. Parabéns à família que vai participar de um programa de televisão de altíssima audiência e grande repercussão. Agora meio-dia e 35. A gente sai da pauta do Luciano Huck, que visitou o Vale do Aço na manhã dessa quarta-feira, e vamos para a área de segurança pública e as últimas ocorrências policiais registradas no Vale do Aço. Tati Souza, boa tarde.
2: Boa tarde, Matheus Cabral. Boa tarde, ouvintes. Um acidente entre um ônibus de turismo e uma carreta deixou 6 pessoas mortas e cerca de 43 feridos no KM-25 da BR-116, no trecho entre Divisa Alegre e Cachoeira do Pajeú, em Minas Gerais. Os feridos foram encaminhados para atendimento médico. De acordo com informações do motorista do caminhão, o ônibus, após passar pelo trevo que liga as rodovias 251 e 116, teria perdido o controle e atingido o caminhão. Com a batida, os dois veículos capotaram. O ônibus de turismo era de Senhor do Bonfim, na Bahia, e estava retornando de São Paulo com muitas mercadorias. O caminhão refrigerado é oriundo de Conselheiro Pena. Estava vazio, pois teria deixado uma carga de queijo na cidade de Senhor do Bonfim. Equipes do Corpo de Bombeiros, da Polícia Militar, da Polícia Civil e também do SAMU foram acionadas para o atendimento da ocorrência. Segundo os órgãos, a ocorrência foi encerrada e, após os trabalhos, a pista foi liberada. E a Força Integrada de Combate ao Crime Organizado de Minas Gerais deflagrou nesta quarta-feira a Operação Força Integrada 4. A ação faz parte de uma mobilização nacional realizada simultaneamente em 24 estados brasileiros e contou com a participação de mais de 80 policiais. Em Minas, foram cumpridos 19 mandados de busca e apreensão, 8 de prisão, sendo 4 preventivas e 4 temporárias, além de 8 medidas para transferência de presos investigados. Até o momento, 8 pessoas foram presas e as equipes apreenderam pacotes com drogas e diversos aparelhos celulares, dentre outros produtos. A operação reúne a inteligência da Polícia Federal, Polícia Civil, Polícia Militar, Polícia Penal e Secretaria Nacional de Políticas Penais, com o objetivo de combater organizações criminosas por meio da atuação integrada das forças de segurança. Eu volto durante a programação com mais informações.
0: Obrigado, Tati Souza, pela sua participação conosco. Agora, 12:38. Artistas de Timóteo e região ganharam mais tempo para participar de um projeto que pretende levar a arte urbana para um espaço pouco convencional. Chamamento público do Arte nas Águas de Minas teve o prazo de inscrições prorrogado e selecionará artistas locais para integrar uma nova etapa da iniciativa. A repórter Mônica Soares tem mais detalhes. Boa tarde, Mônica.
1: Boa tarde, Matheus Cabral, e a você, ouvinte da Rede Educadora de Comunicação. A proposta reúne arte e meio ambiente e busca aproximar os artistas da comunidade onde o projeto é realizado. Em Timóteo, a seleção faz parte de uma etapa que também envolve outros municípios mineiros. Para entender melhor a proposta e saber como os artistas da região podem participar, nós conversamos com Gisele Milagres, coordenadora do projeto Artes nas Águas de Minas. Gisele, o que é o projeto e como ele vai transformar os reservatórios da Copasa em espaços de arte em Timóteo?
3: O projeto é um projeto viabilizado pela Lei de Incentivo Federal, a Lei Rouanet, e patrocinado pela Copasa, em parceria com a APA. O projeto é um projeto de arte urbana que percorre o interior de Minas Gerais. Nessa segunda edição, nós vamos percorrer 4 cidades do interior. Estamos em Patos de Minas, em Varginha, em Timóteo e em Pedro Leopoldo. Na primeira edição, a gente percorreu 12 cidades e tivemos 2 etapas diferentes. Agora a gente está na segunda edição, na nossa terceira etapa. É um projeto que busca trazer uma reflexão entre a arte urbana e o meio ambiente. Então, nossa temática para a inscrição desses artistas é relacionada à água, uma vez que estamos aí com o patrocinador da Copasa, para a gente fazer reflexões acerca desse bem tão precioso, que é para nós tão válido e vital para a raça humana, que é a água. Então, é um projeto que busca também trazer esse artista nacional para dentro do interior, para que ele saia daqui levando alguma coisa também nossa, que o interior também tem as suas facetas, e que também ele se relacione e crie esse intercâmbio entre os artistas locais, né? É um projeto que a gente tem muito carinho, que sempre deixa esse lugar de beleza, mas esse lugar também de atravessamento do cotidiano, de reflexão para essa comunidade, para essa cidade que a gente passa.
1: Quem pode se inscrever e o que o artista selecionado vai precisar fazer durante o projeto?
3: Artistas urbanos, artistas que tenham essa ligação entre o grafite, né? Um muralismo, que sejam da cidade de Timóteo ou região, né? Os distritos relacionados à cidade de Timóteo, que seja maior de 18 anos e que esteja apto a estar conosco nesse período que a gente vai viver aí de execução das obras. O artista de Timóteo vai fazer, ele vai pintar um mural, que é um mural de 80 metros quadrados, que nesse mural vão estar, além do artista, o outro artista selecionado de Timóteo, também o artista nacional. Ele vai passar por uma, vai enviar um pré-projeto, vai passar por uma curadoria, né? E essa curadoria vai alinhar essas três linguagens, esses três projetos, para que ele esteja conosco pintando durante 7 dias esse reservatório, que ainda está em processo de seleção, mas é um reservatório da Copasa.
2: E para quem trabalha com arte urbana e ficou interessado em participar, ainda há tempo para fazer a inscrição. Daqui a pouco eu volto para explicar onde o artista encontra o edital, como deve fazer o cadastro e qual é o novo prazo para a participação.
0: Obrigado, Mônica Soares, pela sua participação inicial. Então, eu te aguardo no decorrer do nosso jornal. Agora, 12:42. Estamos ao vivo pelos canais 91,7, 107 FM, também no nosso YouTube, educadormg.com.br. Você encontra a gente no canal no YouTube. Estamos também nas redes sociais, as nossas plataformas digitais, nosso Instagram, @educadoramg, e o nosso portal de notícias que mais cresce na região metropolitana do Vale do Aço, educadormg.com.br, e é para lá que nós vamos com os destaques do portal desta quarta-feira. Felipe Machado, boa tarde.
4: Boa tarde, Matheus Cabral. Boa tarde a quem acompanha a Rede Educadora de Comunicação. Vamos então aos destaques do nosso portal nesta quarta-feira. Em Brasília, o Supremo Tribunal Federal encerrou ontem uma sessão extraordinária sem definir o rito do chamado caso master. O processo envolve Alexandre de Moraes e André Mendonça. O placar parcial era de 4-3 pela separação dos casos. Mas o ministro Flávio Dino pediu vista e interrompeu a votação. A sessão marcada para o dia 23 de setembro sobre a conduta de André Mendonça também pode ser afetada pela indefinição. Mudando de assunto, em Ipatinga, atenção para quem utiliza o trevo Caravelas na BR-381. A nova circulação começa hoje. O acesso passa a funcionar em mão única apenas para veículos que saem da rodovia em direção ao bairro Caravelas. A nova 381 informa que a intervenção busca reduzir conflitos no trânsito e os riscos de acidentes no trecho. Motoristas devem observar a sinalização e se adaptar à nova organização do tráfego. E pra gente encerrar, na loteria, a Mega Sena acumulou novamente. Nenhuma aposta acertou as 6 dezenas do concurso 3058 sorteado nesta terça-feira. O próximo prêmio está estimado em 102 milhões de reais. Os números sorteados ontem foram 14, 23, 53, 56, 57 e 60. 49 apostas acertaram 5 dezenas e receberão um pouco mais de 53 mil reais cada. O próximo sorteio será amanhã. As apostas podem ser registradas até às 20h em casas lotéricas ou pelos canais digitais da Caixa. Outras informações e todos os detalhes você encontra no educadoramg.com.br. Acesse o nosso portal e fique bem informado. Grande abraço para você, Matheus Cabral, para a Rede Educadora de Comunicação, repórter Felipe Machado.
0: Obrigado, Felipe Machado, pela sua participação. Agora é 12:44. A seguir, novas regras definem critérios para obter justiça gratuita no Brasil. Mais de 400 imóveis da Coab entram em processo de regularização em Timóteo. A gente volta em instantes na sequência.
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0: De volta com o Jornal em Pauta, canais 91,7 e 107 FM pela Rede Educadora de Comunicação e também pelo nosso YouTube, onde você pode nos assistir. Agora, meio-dia e 46, como hoje é quarta-feira, coluna do Dr. Ranitson Souza, advogado, professor de Direito Internacional e Empresarial. Dr. Ranitson, nessa quarta-feira, qual é o assunto do dia? Boa tarde.
12: Hoje falaremos sobre insegurança jurídica. Quem paga essa conta? Quando se fala em segurança jurídica, muita gente imagina que estamos diante de um problema exclusivo de advogados, empresários ou investidores. Mas não é. No final da cadeia, a insegurança jurídica chega ao bolso de todos nós. O Brasil vive, neste momento, mais um episódio que coloca essa discussão no centro do debate. A crise envolvendo o Supremo Tribunal Federal, caso Banco Master, e as relações entre o ex-controlador do banco, Daniel Vorcaro, e pessoas próximas a ministros da corte, provocaram questionamentos sobre transparência, conflitos de interesse e a própria credibilidade das instituições. Nesta terça-feira, dia 15/9, o STF analisa a possibilidade de abertura de investigação envolvendo o ministro Alexandre de Moraes. As acusações ainda precisam ser devidamente apuradas e não significam, por isso só, comprovação de irregularidades. Mas o simples fato de uma crise dessa dimensão atingir a mais alta corte do país já produz um efeito importante: redução de confiança. A confiança na economia tem preço. O investidor que olha para o Brasil não analisa apenas o tamanho do mercado ou a possibilidade de lucro. Ele quer saber se as regras estão estáveis, se os contratos serão respeitados e se as decisões das instituições serão previsíveis. Quanto essa percepção diminui, o investidor para simplesmente o seu projeto, reduz o valor que pretende aplicar ou procura outro país. Entidades empresariais já manifestaram preocupação justamente com esse cenário, defendendo mais transparência, ética e segurança jurídica. E aqui está o ponto mais importante: o dinheiro que deixa de ser investido hoje significa menos empresas, menos empregos, menos produção e menos concorrência amanhã. E quando existe menos concorrência, quem sofre é o consumidor. Imagine uma empresa que estava planejando abrir uma nova unidade, contratar funcionários e investir em tecnologia. Se ela passa a considerar o ambiente jurídico imprevisível, pode decidir esperar. Menos investimento significa menos oferta de produtos e serviços. E menos oferta, em muitos casos, significa maiores preços. Além disso, a insegurança jurídica aumenta o chamado custo Brasil. Empresas precisam gastar mais com previsão, consultorias, seguros, garantias e contingências judiciais. Esse custo também acaba incorporado no preço final. Ou seja, a insegurança jurídica pode começar uma disputa institucional em Brasília, passar pelo mercado financeiro e terminar no supermercado, na prestação de serviços ou na parcela de um financiamento. Independente de quem esteja certo ou errado, o que o Brasil precisa é de instituições fortes, transparentes e previsíveis. E o consumidor precisa de segurança para comprar, financiar e planejar sua própria vida. No fim das contas, segurança jurídica não é privilégio de quem tem dinheiro ou empresas. É uma condição para que a economia funcione e para que o cidadão comum não seja sempre aquele que paga a conta. Ficamos por aqui, que Deus abençoe a todos e até o nosso próximo assunto.
0: Obrigado, doutor Ranitson Souza, com a coluna de todas as quartas aqui no Jornal em Pauta. Meio-dia e 50, o Estela Dutra, mais uma vez, vai participar conosco no jornal. Agora, o processo de regularização de imóveis em Timóteo, me traz mais detalhes. Boa tarde, mais uma vez.
1: Boa tarde, Matheus Cabral, e aos ouvintes que nos acompanham. Mais de 400 imóveis da Coab Minas em Timóteo estão entrando em processo de transferência para os moradores. As orientações sobre as regularizações foram apresentadas durante uma reunião realizada na noite desta terça-feira no bairro Primavera. Entre os participantes estava o aposentado Robson Vieira. Ele foi ao encontro em busca de informações para regularizar a casa do pai, que tem 88 anos.
13: Eu vim para representar meu pai, que meu pai está com 88 anos e ele está com Alzheimer e não adiantaria ele vir aqui. Então eu vim aqui pegar a informação para ver o que, que vai ser oferecido para nós. O pensamento é esse. Eu vi o que, que vai falar, que está falando aqui, né? E corri atrás para ajudar a regulamentar a casa do meu pai. Meu pai tem uns 50 anos que mora aqui, né? E até então nós não conseguimos fazer esse processo. E para parece que agora vai dar abrir um leque aí pra gente tentar organizar isso aí. Vai ser muito bom, né? Porque a gente está com o documento na mão, meus pais, né, está com o documento na mão, vai ser bem mais eficaz para eles.
1: A iniciativa é realizada através de uma parceria entre a Prefeitura Municipal de Timóteo, a Coab Minas e a Agência de Desenvolvimento da Região Metropolitana no Vale do Aço. Durante o encontro, os moradores receberam informações sobre os procedimentos necessários para colocar a documentação dos imóveis em ordem. O secretário municipal de Planejamento, Urbanismo e Meio Ambiente, Reine Stuart, explicou como será feita essa transferência.
14: Nesse momento, nós estamos lançando o programa dentro do Primavera, específico bairro Primavera, onde houve o financiamento pela Coab, e estão sendo feitos exatamente das famílias que já pagaram, na verdade, o financiamento, mas ainda não tem a escritura do imóvel. Então é um momento deles terem escritura e ser realmente terem posse definitiva do imóvel de uma maneira legal e formal. Esse é um momento muito importante, porque além de passar até a posse do imóvel, o imóvel desvaloriza de 20% a 30%. Por quê? A partir do momento que você tem escritura, você consegue vender para o financiamento de banco, igual Caixa Econômica Federal, Banco Santander, vários bancos têm financiamento, você só consegue vender se você tiver a escritura do imóvel. E isso faz com que o imóvel valorize. Você passa a ter condição de deixar como herança de um imóvel mais garantido. Você pode usar ele num financiamento de imóvel, colocando ele em garantia. Então você abre várias possibilidades. É um processo lento, extremamente segue todo um ritual dentro da lei do REURB que já existe. Basicamente, nós vamos montar um ponto avançado aqui no Centro Social Urbano, onde que vão estar funcionários da prefeitura, junto com o pessoal da Coab, de 8 às 18, fazendo o recadastramento de todo mundo. E depois os fiscais vão ter que ir em todos os imóveis, verificar a dimensão do imóvel, as condições do imóvel, e assistente social, o arquiteto. Então tem toda uma logística e toda uma equipe preparada para poder dar esse suporte nesse trabalho.
1: A regularização dá ao morador segurança jurídica sobre o imóvel e permite resolver situações que podem se arrastar por anos, principalmente quando existem mudanças de titularidade, vendas ou questões envolvendo herdeiros. A partir das orientações apresentadas na reunião, cada situação deverá seguir os procedimentos necessários para que a transferência seja efetivada. Em breve, volto com mais notícias.
0: Obrigado, Estela Dutra. Agora, 12:54, o STF definiu novos critérios para concessão da justiça gratuita. É isso mesmo, Tati Souza.
2: Supremo Tribunal Federal acaba de definir novos critérios para a concessão da justiça gratuita. Quem explica melhor sobre as novas regras é o delegado-geral de Polícia Civil, delegado Gilmaro Alves. Doutor, o que em tese muda com as novas regras impostas pelo STF?
15: Olha, Tati, é importante destacar uma decisão muito importante do Supremo Tribunal Federal no julgamento da ação declaratória de constitucionalidade número 80, ou seja, a chamada ADC 80, concluída agora no início de setembro de 2026. E para essa ação declaratória, ficou claro, né, os novos critérios para concessão da chamada justiça gratuita. De acordo com a decisão, a pessoa que possui renda mensal de até R$ 5.000 passa a ter uma presunção relativa de insuficiência econômica para obter o benefício. Mas é importante explicar o que seria essa presunção relativa. Isso não significa que o benefício seja absolutamente automático em qualquer circunstância, ou seja, o juiz poderá analisar a situação concreta e verificar, por exemplo, se existe patrimônio ou renda familiar incompatível com a alegada dificuldade financeira. Outro ponto muito importante é fazer a seguinte observação: quem ganha acima de R$ 5.000 pode ter direito à justiça gratuita, sim. Porém, nesse caso, é necessário essa pessoa demonstrar concretamente a insuficiência de recursos. Não é um teto, é um parâmetro para a presunção de insuficiência econômica. Essa decisão, a chamada ADC 80 de setembro agora de 2026, tem uma importância muito grande, porque estabelece critérios que devem alcançar o Poder Judiciário, não apenas a Justiça do Trabalho, mas o Poder Judiciário como um todo. Então, para resumir ao ouvinte, até 5 mil existe a presunção de insuficiência. Acima de 5 mil reais, a pessoa também pode conseguir o benefício, mas precisa demonstrar a sua condição financeira.
2: Ganhar mais de 5 mil não impede automaticamente a justiça gratuita, mas, nesse caso, será necessário demonstrar a necessidade do benefício. Em caso de dúvida, os interessados podem procurar o fórum de sua cidade para mais esclarecimento. Para a Rede Educadora de Comunicação, repórter Tati Souza.
0: Obrigado, Tati Souza. Agora, meio-dia, 57. Estamos de volta com a reportagem sobre o projeto Arte nas Águas, de Minas. O chamamento público também representa uma oportunidade para artistas que atuam em Timóteo e na região apresentarem seus trabalhos e participar de uma iniciativa cultural realizada na cidade. Ô Mônica Soares, continua com a sequência, por favor.
16: E quem pretende participar precisa ficar atento ao novo prazo estabelecido para o município. O processo é feito pela internet e exige que o candidato reúna algumas informações e materiais sobre o próprio trabalho. A gente continua a conversa com Gisele Milagres, coordenadora do projeto, para explicar onde encontrar o edital e como fazer a inscrição. Gisele, para o artista de Timóteo que quiser participar, qual é o novo prazo e como ele pode fazer essa inscrição?
3: Bom, para participar, esse artista de Timóteo, ele vai entrar no nosso perfil do Instagram, né? Arroba Arte nas Águas, ou ele vai entrar pelo apa.arte.br, apa com dois P's. Dentro do apa.arte.br, você tem uma aba que é apa contrata, e aí tem oportunidades, prestação de serviço. Ali dentro você tem a abertura desse edital, que é o edital número 48. Você vai entrar nesse edital você vai ter o link que vai te direcionar um formulário de perguntas relacionadas tanto à sua inscrição, como aos seus dados de contrato, dados pessoais e também o seu portfólio, seu pré-projeto. Então, tá simples, o edital é super simples, mas vale dar uma lida para entender como que tá o processo todo e também para caminhar dentro dessa pesquisa que a gente quer, que é essa relação entre arte e meio ambiente.
16: Esta foi Gisele Milagres. Em Timóteo, as inscrições foram prorrogadas até às 23h59 do dia 4 de outubro. A participação é gratuita e o edital com todas as orientações está disponível pela organização do projeto. Para a Rede Educadora de Comunicação, repórter Mônica Soares.
0: Obrigado, Mônica Soares, meio-dia 59. Pra gente finalizar o Jornal em Pauta desta quarta-feira. A bola rola às 7 da noite para a Copa Sul-Americana. O Atlético entra em campo contra o Santos na Arena MRV. O provável galo para hoje vai com Gabriel Delfim no gol, Natanael na lateral direita, Vitão e Vitor Hugo, os dois zagueiros, Renan Lodi, lateral esquerdo, Castanho, Maicon e Fred no meio-campo. No ataque, Coelho, Renier e Bernat. Este é o provável time do técnico Eduardo Domingues. Já o Santos, do técnico Cuca, deve ir a campo com Gabriel Brazão, Rodinei, Willarão, Luan Pérez e Escobar, João Schmidt, Gustavo Henrique e Roleiser, Gabriel Bontempo, Rony e Gabigol. Este é o provável Santos. Apita Fagundo Tejo, da Argentina. É o árbitro para essa decisão da Copa Sul-Americana. 1 da tarde em ponto. Obrigado. Hora da gente dividir a rede na 107 FM, playlist 107, na 91,7. Tarde Educadora com Roberto Lira. Excelente tarde de quarta-feira para todo mundo.
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4: Tem que botar mais água no radiador? Isso é o que muita gente ainda pergunta. E é uma pergunta antiga. É tão antiga que não vale mais. Não é mais água no radiador. É um líquido próprio no sistema de arrefecimento, que nem é mais no radiador que se joga água. Ele hoje é lacrado. E não é água nem desmineralizada, nem filtrada, nem coisa nenhuma. É um líquido composto de 50% de água, 50% de etileno glicol, um aditivo que muda o ponto de ebulição da água, dificulta dela ferver quando o motor esquenta e dela congelar em temperaturas muito frias, em geral abaixo de zero. Então, quando o líquido está abaixo do nível no reservatório de expansão, não complete com água, mas com o líquido próprio que se encontra pronto à venda no comércio.
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1: 2:02. 107 FM, sua música, seu estilo, apoio cultural.
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3: Uma mudança no trânsito começa a valer nesta quarta-feira no acesso ao bairro Caravelas pela BR-381 em Ipatinga. O trevo, localizado no quilômetro 244,5, passa a operar em sentido único. Agora, o acesso poderá ser utilizado apenas por quem está na BR-381 e segue em direção ao Caravelas. A saída do bairro para acessar a rodovia por esse mesmo ponto deixa de ser permitida. A mudança faz parte de intervenções realizadas pela concessionária Nova 381 após solicitação da Polícia Rodoviária Federal. Segundo a empresa, a medida busca reduzir conflitos entre veículos e o risco de acidentes no trecho. Os trabalhos ainda estão sendo finalizados e os motoristas devem ficar atentos à nova sinalização. Para a Rede Educadora de Comunicação, repórter Stella Dutra.
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1: 2:33.
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9: O Atlético entra em campo hoje às 19h contra o Santos em busca de reverter uma situação na Copa Sul-Americana. Semana passada, o Galo foi derrotado na Vila Belmiro por 2-0. Agora a equipe busca 2 gols de diferença para levar para os pênaltis ou mais para se classificar para a semifinal da Copa Sul-Americana, que já tem uma semifinal definida: Boca e Vasco. O Boca eliminou o São Paulo ontem e o Vasco eliminou o Independente Santa Fé da Colômbia. Para o 107 Esportes, Matheus Cabral.
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3: 3:02. 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

0: de automóvel é meio distraído em relação a detalhes mecânicos e por isso deixa de fazer bons negócios na hora de comprar peças. Eu estou me referindo a diversos carros diferentes, de marcas diferentes, porém com a mesma mecânica interna. Só muda a fantasia que encobre a ossatura. Na linha Volkswagen, por exemplo, aqui no Brasil, Audi A3 e Golf foram produzidos na mesma linha de montagem. Poucos sabem que Kia e Hyundai pertencem à mesma holding na Coreia do Sul e por isso maioria de suas partes mecânicas são intercambiáveis, Kia e Hyundai. E as peças das marcas no Brasil que pertencem a Stellantis? Fiat, Peugeot, Citroën, Jeep, dividem até motor e câmbio.
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4: Radares capazes de calcular a velocidade média dos veículos começam a ser testados em rodovias federais concedidas de 8 estados brasileiros, incluindo Minas Gerais. O período experimental terá duração inicial de 180 dias, mas pode ser prorrogado. Em Minas, os testes serão realizados nas BRs 050, 381, 040 e 116. Durante essa fase, não haverá multas nem registro de infrações com base na velocidade média. Os trechos serão sinalizados para informar os motoristas. O sistema funciona com 2 pontos de monitoramento. O equipamento registra o horário de passagem no primeiro e no segundo ponto e, considerando a distância entre eles, calcula a velocidade média do veículo. A proposta é evitar que o motorista reduza a velocidade apenas ao passar pelo radar e acelere novamente depois. Para a Rede Educadora de Comunicação, repórter Tati Souza.
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0: 12:34.
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10: O Cruzeiro não joga nesse meio de semana porque não está envolvido em competições internacionais, mas para o final de semana a equipe busca a reabilitação dentro do Campeonato Brasileiro, jogo contra o Vitória em Salvador. A expectativa do técnico Arthur Jorge é que as mudanças que ele vai fazer na equipe agora possa surtir efeito e o Cruzeiro se reencontrar com o seu melhor futebol. Para o 107 Esportes, Matheus Cabral.
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3: 4 e 4.
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7: Motoristas que passam pelo trevo Caravelas em Ipatinga precisam ficar atentos a uma mudança na circulação a partir desta quarta-feira. O acesso ao bairro no quilômetro 244 da BR-381 passa a funcionar em sentido único, permitindo somente o deslocamento da rodovia para o bairro Caravelas. A mudança ocorre enquanto são finalizadas as obras de melhoria no trecho. A nova organização foi planejada para reduzir conflitos entre os veículos e aumentar a segurança no local. Quem utiliza o trevo deve ficar atento à nova sinalização e respeitar o sentido estabelecido para evitar transtornos e situações de risco. A alteração faz parte das intervenções realizadas no trecho da BR-381, administrado pela concessionária Nova 381. Para a Rede Educadora de Comunicação, repórter Mônica Soares.
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0: 4:32.
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5: A bola rola às 19h para Galo e Santos. O Atlético, que vive uma expectativa de mais uma semifinal, já aqui se classificou para a semifinal da Copa do Brasil, jogo contra a equipe do Grêmio, e pela Copa Sul-Americana, o Galo pode pegar o Cienciano, que será definido só amanhã. No outro jogo, o Vasco da Gama vai pegar a equipe do Boca Juniors, tem mais um brasileiro envolvido, podemos ser uma final brasileira da Copa Sul-Americana. Mas para que isso aconteça, o Galo precisa vencer o seu adversário hoje, que é o Santos. E o Santos também, claro, vencendo, é um brasileiro que pode chegar a uma final de Copa Sul-Americana. A bola rola às 19h, Arena MRV. Para o 107 Esportes, Matheus Cabral.
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1: 4:57.
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3: Boa tarde a quem acompanha a Rede Educadora de Comunicação. Vamos então aos destaques do nosso portal nesta quarta-feira. Em Brasília, o Supremo Tribunal Federal encerrou ontem uma sessão extraordinária sem definir o rito do chamado caso Master. O processo envolve Alexandre de Moraes e André Mendonça. O placar parcial era de 4-3 pela separação dos casos. Mas o ministro Flávio Dino pediu vista e interrompeu a votação. A sessão marcada para o dia 23 de setembro, sobre a conduta de André Mendonça, também pode ser afetada pela indefinição. Mudando de assunto, em Ipatinga, atenção para quem utiliza o trevo Caravelas na BR-381. A nova circulação começa hoje. O acesso passa a funcionar em mão única apenas para veículos que saem da rodovia em direção ao bairro Caravelas. A nova 381 informa que a intervenção busca reduzir conflitos no trânsito e os riscos de acidentes no trecho. Motoristas devem observar a sinalização e se adaptar à nova organização do tráfego. E para a gente encerrar, na loteria, a Mega Sena acumulou novamente. Nenhuma aposta acertou as 6 dezenas do concurso 3.058 sorteado nesta terça-feira. O próximo prêmio está estimado em 102 milhões de reais. Os números sorteados ontem foram 14, 23, 53, 56, 57 e 60. 49 apostas acertaram 5 dezenas e receberão um pouco mais de 53 mil reais cada. O próximo sorteio será amanhã. As apostas podem ser registradas até as 8 da noite em casas lotéricas ou pelos canais digitais da Caixa. Outras informações e todos os detalhes você encontra no educadoramg.com.br. Acesse o nosso portal e fique bem informado. Para a Rede Educadora de Comunicação, repórter Felipe Machado.
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5: Hoje, antes de falar do nosso convidado, antes de entrar no tema de hoje, eu quero trazer duas informações aqui de muita relevância e de utilidade pública. Primeiro, é que a gente está em setembro, e em setembro é uma homenagem, é tratado o assunto do setembro amarelo. O setembro amarelo é a questão da saúde mental ligada ao autoextermínio, né? É pra gente lembrar de você que a sua vida vale muito pra você, pra todos que te amam e pra todos as pessoas que estão ao seu redor e principalmente para Deus. Então, você aí, a gente está aqui nessa campanha aqui de utilidade pública do Setembro Amarelo. A sua vida vale e vale muito. Por falar em sua vida vale e vale muito, a gente também quer falar de um incentivo aqui de doação de sangue. Você é até assim, uma frase que eu gosto muito é: dai de graça aquilo que de graça recebeste, né? E doação de sangue pode e salva muitas vidas. Muitos bancos de sangue aqui no Brasil precisando de doadores. Então, faça sua doação de sangue. Aqui no Vale do Aço tem pontos de coleta, tem ali no Hospital Márcio Cunha, então você pode ser um doador de sangue. Fica aqui o meu incentivo para todo mundo doar sangue. Então, duas campanhas para a gente começar o nosso programa aqui hoje, hein? Do Setembro Amarelo, a sua vida vale e vale muito, e utilize a sua vida para abençoar a vida de outras pessoas também, doando sangue, tá bom? Bom, hoje eu tô recebendo aqui o Tarcísio Quaresma. O Tarcísio Quaresma, que é diretor da NTW Contabilidade e Gestão Empresarial, a unidade de Timóteo, o qual também eu tenho a grata bênção de poder falar que é um amigo meu. Conheço o Tarcísio há mais de 20 anos e ele tá aqui hoje na correria dele aqui. Tarcísio também, que é casado com a Érica, é pai, assim como eu, pai de duas meninas. Tarcísio tem uma formação ampla, uma experiência muito grande aí na área de contabilidade e gestão de pessoas. Então, Tarcísio, muito bem-vindo aqui no nosso programa Caminhos do Empreendedor. Obrigado pela sua presença.

0: ficando cansado, né? Tava indo pra Bahia, parou por ali, quase chegando na Bahia. E já há muitos anos, há mais de 20 anos, a gente está aqui no Vale do Aço, trabalhando nessa área contábil, na área do desenvolvimento do empreendedorismo. E graças a Deus tudo tem dado certo, com muitos parceiros, né, com muitos clientes que a gente tem conseguido contribuir para o desenvolvimento. E junto a gente vai caminhando aqui no Vale do Aço.
1: Ô, Tarcísio, você tem uma formação acadêmica aí bem ampla, né? Você é formado em quê? Você tem duas graduações, Tarcísio? Como é que é isso?
0: Ana, a gente é formado em administração, formamos em contabilidade, depois nos especializamos na área de gestão empreendedora, fizemos especializações na área de marketing e desenvolvemos também um pouquinho aí um estudo na área de controladoria e gestão financeira, para que a gente possa contribuir, né, com esse conhecimento que a gente vem aplicando aí ao longo dos anos.
1: Excelente. Tarcísio, e como que você veio parar aqui no Vale do Aço? Você falou que você é de Teoflotone e tudo. Como que você veio parar aqui no Vale do Aço?
0: Ronan, isso aí é o meu sócio, né, atual hoje, o Nathaniel.
1: Uhum.
0: E lá em meados dos anos 2000, você vê como é que nós estamos ficando velho, né, cara?
1: 2000, há 26 anos atrás.
0: Exatamente no dia 21/6, né, de 2000, ele me fez esse convite para a gente vir para o Vale do Aço trabalhar nessa área contábil, na área de gestão administrativa das empresas. E daí eu me lembro que foi até engraçado que ele convidou, me chamou e eu falei: ô Nathaniel, tô na correria aqui, não dá pra eu ir não. E eu me lembro bem que ele insistiu um pouquinho, mas era um momento que eu vivia ali na minha vida, lá em Teoflotone, e graças a Deus colocou ele no meu caminho e posteriormente a gente aceitou esse convite. E de lá, daquele momento, nós viemos participar do grupo da NTW. E até hoje nós estamos juntos aí.
1: Eu vou falar especificamente para pessoas que eram CLT e resolveram empreender. Para pessoas que começaram ali dentro da empresa como vendedores, depois talvez como gerente, e hoje são sócios da empresa. Você também teve essa jornada, né, Tarcísio? Você começou ali trabalhando na NTW de Patinga, foi isso, Tarcísio?
0: Isso aí, Ronan. É um processo. Não vou dizer que é comum, mas que acontece muito, né?
1: Uhum.
0: A gente inicia nossa jornada profissional dentro de uma empresa e aí ocorre essa grande identificação, né, com o conceito, com a ética, com o compromisso que essa empresa tem, com a cultura empresarial que ela prega e faz isso se fortalecer no dia a dia. E a gente acredita nisso e passa a fazer parte da sociedade, né? Do corpo gestor disso aí.
1: Aham.
0: E aí onde que nasce essa oportunidade dessa transformação, né? De sair de CLT e virar. Tem duas coisas que a gente vira, né? Empresário e empreendedor, né?
1: É isso
0: e,
1: mesmo.
0: E aprender essa diferença não é muito fácil, né? A estrada aí vai batendo na gente e devagarzinho a gente vai aprendendo esse caminho, né? Aprendendo a agir, ora como empresário, ora como empreendedor,
1: uhum.
0: Mas é uma jornada interessante e é a porta pro crescimento da gente, né?
1: Isso mesmo. Tarcísio, e se você tivesse lá no meu lugar falando para essas pessoas que acabaram de sair da CLT e foram empreender e virar sócios de unidades da empresa que eles trabalhavam, assim, você falou aí uma palavra: transformação. Qual que você acha que é a principal mudança de postura, qual a principal transformação daquele que está saindo da CLT para empreender, Tarcísio?
0: Ana, hoje a gente precisa conhecer, né? Eu vou dizer assim, conhecer é ler sobre aquele negócio que você está adentrando. Mas o ler é ler mesmo, é aprofundar, é entender a essência. Então, se você está indo para o ramo de atividade, é importante a gente conhecer primeiro como fazer, né?
1: Uhum.
0: Se é serviço, como fazer esse serviço? Se é vender, como vender? Se é produzir, como produzir? Entender a essência disso. Porque é esse entender que vai encurtar os caminhos. E aí eu vou já usar uma palavrinha aqui.
1: Ah.
0: É entender do custo. Então, se eu sei como fazer, eu consigo fazer uma gestão de custo deste como fazer, que é isso que, na verdade, vamos falar outra palavrinha, vai afetar a margem de lucratividade, que é o meu maior objetivo.

0: Entendi.
1: Todo mundo vira, sai da CLT para ter lucro.
0: Uhum.
1: Né? Então a empresa nasce para ter lucro.
0: Isso.
1: Então a gente começa a entender essa margem de lucratividade. Então eu preciso conhecer. E a outra é conhecer o negócio, e a outra é conhecer o mercado. Né? Quem é o fornecedor?
0: Uhum.
1: Quem é o cliente? A gente usa um termo, né, que a gente chama de persona, né?
0: Sim.
1: Quem é o nosso cliente, né? E entender isso é muito complexo. Parece simples, mas é muito complexo.
0: Verdade. Ô, Tarcísio, e eu ainda vou acrescentar um outro conhecer aí. Você falou de entender do mercado, entender do custo, entender do negócio, mas também conhecer a si mesmo, né? Quais são as habilidades, qual que é o meu perfil? Hoje eu tenho mais perfil de empreendedor ou de gestor? Que daqui a pouco nós vamos falar dessa diferença aí que você falou aí de empreendedor e empresário, né? E aí é importante que a gente se conheça as habilidades, as características que a gente tem, para também depois se cercar de pessoas que têm habilidades e perfis complementares ao nosso, porque também ninguém é bom em tudo, né, Tarcísio? Às vezes a gente tem que entender que a gente não tem que, como empresário ou como empreendedor, talvez principalmente o empreendedor, ele tenta dar conta de tudo, fazer tudo sozinho. Isso no começo é essencial, mas depois ele tem que ir se cercando de pessoas que são boas naquilo que ele não é, não é isso?
1: Rona, exatamente. Às vezes nós estamos em alguns eventos aí falando um pouquinho sobre isso. E um exemplo que eu gosto de usar, tinha um filme que a gente assistia que chamava Liga da Justiça.
0: Uhum.
1: Né? Então tem hora que nós somos o Super-Homem, tem hora que nós somos o Batman.
0: Isso.
1: E tem que estar rodeado de outros super-heróis para que no dia a dia ali tudo dê certo. Né? E como nós não temos várias habilidades, a gente precisa estar cercado de super-heróis que uhum. possam suprir aquela deficiência que a gente tem, que é normal, né? A gente uhum. não sabe de tudo. Então, quanto mais pessoas com habilidades complementares à sua no dia a dia que a gente possa se cercar, é a base do sucesso, né? É a essência disso aí.
0: Isso mesmo. Tarcísio, e aí então você hoje não, daqui a pouco você fala aí. Então depois você saiu da NTW de Ipatinga e veio a ser sócio e do zero montou um escritório de contabilidade que é a NTW Contabilidade e Gestão Empresarial em Timóteo, não é isso? Então você saiu de Teoflotone, veio trabalhar no escritório da NTW de Ipatinga e depois já migrou para Timóteo. Hoje você reside em Timóteo, você e sua família residem em Timóteo e hoje tem a NTW Contabilidade e Gestão Empresarial de Timóteo. A NTW de Timóteo existe há quanto tempo, Tarcísio?
1: Ronan, nessa jornada toda aí, lá em 2012, em março de 2012,
0: uhum.
1: exatamente dia 12 de março de 2012, nós abrimos o nosso CNPJ, né?
0: Uhum.
1: Foi a chave da virada aí. Então, desde 2012, nós já atuamos em Timóteo, né? Foi aí que o grupo da NTW abriu essa oportunidade para a gente estar deixando de ser o CLT, como você colocou, e entrar no meio empresarial. E nós começamos a entender o mercado de Timóteo. A gente percebeu que é um mercado muito amplo. Saindo de 2012 e vindo para 2026. Hoje, no início desse ano, a gente fez uma migração interna, né, dentro da NTW, que foi a gente sair de uma estrutura de aproximadamente 100 metros quadrados para uma estrutura de 300 metros quadrados. Isso porque a gente confia, acredita, né, na cidade de Timóteo, a gente acredita na região do Vale do Aço e na expansão que a gente espera que ocorra, né, em uhum. nossa região aqui.
0: Muito bom. Além de, eu gosto muito de falar que empreender, Tarcísio, é claro que a gente visa o lucro numa empresa, mas empreender também tem que fazer diferença na vida das pessoas, não só dos clientes, fornecedores, mas também da nossa equipe. A NTW começou com quantos colaboradores e hoje está com quantos colaboradores lá em Timóteo, Tarcísio?
1: Rona, em 2012 nós iniciamos, foi eu e mais duas pessoas, então foi um trabalho muito árduo, né? Porque a contabilidade, ela, a base dela é a legislação e atualmente Para você ter uma noção, são publicadas mais de 3.000 instruções normativas. Se a gente pegar a instrução normativa, legislação, decreto, são mais de 3.000 publicadas por dia.
0: Por dia, tá?
1: Por dia. Então pense que como um contador tem que estar preparado, né, para poder adequar ali a sua empresa a essas normas. Então foi uma luta, foi uma luta. Atualmente hoje nós já estamos com 20 funcionários, né? E a expectativa da gente nessa mudança que eu te falei de 2012 a 2026 de estrutura física, o objetivo nosso é chegar a 40. Hoje nós estamos com 20, mas o objetivo é chegar a 40.
0: Então, só para a gente finalizar o nosso primeiro bloco aqui, a NTW Contabilidade e Gestão Empresarial de Timóteo, em 2012, estava num escritório de 100 metros quadrados e com duas pessoas lá te ajudando. Hoje triplicou, tá 3 vezes maior em infraestrutura, tá num escritório de 300 metros quadrados e tá 10 vezes maior em número de colaboradores. Começou com 2 e tá com 20 e ainda tem a expectativa de dobrar o número de colaboradores. É isso, Tarcísio?
1: É isso aí, Ronan. Então, é justamente apostando na cidade, né? Apostando no Vale do Aço, na mesma proporção que a gente acredita que o número de funcionários aumente, a gente tem a expectativa do desenvolvimento econômico da cidade. Nós estamos vivendo um momento político, então a gente acredita que esse olhar do desenvolvimento ele tem que vir aqui para a nossa região. Então a gente tem que acreditar em pessoas que politicamente vão trazer para nós o desenvolvimento econômico, porque nós, enquanto empresários e empreendedores, nós estamos apostando na cidade. E é isso que a gente espera, né? E aí é o próprio consumidor também, né? Então não é só a questão política apostar, mas o consumidor. Então eu falo sempre que enquanto consumidor, todo mundo tem que comprar na sua cidade. Aposta na sua cidade, investe na sua cidade, porque é assim que a gente gera o ecossistema, né, econômico que a gente precisa.
0: Excelente, eu preciso chamar o intervalo aqui, a gente está encerrando o nosso primeiro bloco, você que está nos ouvindo aí já sabe, não sai daí que o nosso intervalo é rapidinho, daqui a pouco a gente volta com Tarcísio Quaresma no programa Caminhos do Empreendedor.
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0: Hoje eu tô recebendo aqui Tarcísio Quaresma, o Tarcísio que é sócio diretor executivo na NTW Gestão, é Contabilidade e Gestão Empresarial, unidade de Timóteo. E aí, Tarcísio, a gente estava falando sobre postura de dono, né? E aí a gente falou sobre a diferença de empreendedor e empresário. Na minha visão, o empreendedor, ele gosta de correr risco, ele é muito dinâmico, ele é essencial em qualquer tipo de negócio. No livro, um dos melhores livros que eu li sobre gestão de empresas é O Mito do Empreendedor. Lá fala, o autor fala que qualquer empresa tem que ter três perfis: o do empreendedor, o do gestor ou empresário e do técnico, que é bom na atividade fim. Então, o empreendedor ali, ele gosta de correr risco, ele quer crescer, mas também ele tem que se, ao longo do tempo, transformar em empresário ou ter como sócio alguém com perfil gestor e empresário. Isso é fundamental, não é, Tarcísio?
1: É isso aí. Ronan, de uma forma bem resumidinha, né? Digamos assim, o empreendedor, ele vai ser o cara criativo, uhum, né? Ele vai ser o cara da inovação. E o empresário, ele vai ser o cara da gestão. Ele vai ser o cara da eficiência, ele vai ser o cara que quer o lucro.
0: Uhum.
1: Né? Então é importante o tempo todo a gente pegar essas, vou chamar aqui de habilidades, e tentar fazer essa junção. Não é muito fácil, né? Uhum. E ter sócio também é bacana, né? Que volta no sentido de você se cercar de habilidades. E ao mesmo tempo, equipe, né? Então quando você consegue trazer para sua equipe pessoas que vão complementar as suas habilidades, seja habilidade de empresário ou seja habilidade de empreendedor, isso fortalece o conceito do negócio, né? Então é sempre bom, né? A gente que tá ali à frente da empresa tá fazendo essa autoavaliação, essa reciclagem sobre esses conceitos, né? Em que momento eu tenho que ser empreendedor, em que momento eu tenho que ser empresário, porque isso é um ciclo contínuo na vida da gente ali à frente da empresa.
0: Verdade, Tarcísio. E muitos donos de empresa, às vezes, quando eu vou lá na Tutorianos, na minha empresa de consultoria, prestar consultoria para as empresas, muitos donos de empresa reclamam da postura da equipe. Muitos donos de empresa reclamam da postura da equipe. Mas quando a gente vai ver, o dono também não ajuda muito. E ele tem que melhorar a postura dele. Eu costumo dizer que tem muita diferença, Tarcísio, entre complexo e complicado. Complexo é você fazer a gestão de um negócio porque tem vários fatores que você não controla. Por exemplo, se o presidente dos Estados Unidos resolve mudar uma taxa lá nos Estados Unidos, impacta aqui. Então tem muitos fatores na gestão de uma empresa que a gente não controla. Complicado é quando a gente não atua sobre os fatores que a gente controla. né? Então, muitos donos de empresa misturam finanças pessoais com finanças da empresa. Muitos donos da empresa não controlam os custos. Muitos donos da empresa costumam ter comportamentos que servem de mau exemplo para a própria equipe. Então, tem muita diferença entre complexo e complicado. Fazer gestão de empresa num país que, igual você falou aí, tem 3 mil mudanças, 3 mil novas leis, 3 mil novos decretos por dia é complexo. Mas não fazer gestão da equipe, por exemplo, é complicar aquilo que já é complexo, não é?
1: É isso aí. E aí a linha tênue, né? Para que a gente esteja o tempo todo administrando isso aí, às vezes enxergando isso, né? Que aí a gente vai para a rotina nos cega quanto a entender essa diferença que você falou, né? Do complexo, do complicado, do fator externo que afeta a empresa da gente no dia a dia. E é nessa vivência que eu procuro muito me aproximar dos nossos clientes hoje na NTW, para que a gente possa tornar esses dois conceitos que você colocou, vamos dizer assim, comum no dia a dia, porque eles não vão deixar de existir.
0: Uhum.
1: Então, como que com a nossa visão contábil, com a nossa experiência de gestão de empresas, a gente pode contribuir na gestão dos nossos clientes? Então, quando a gente fala de uma experiência, de uma formação, como você me questionou no início, quando você fala de uma experiência vivida, como por exemplo uma certificação de ISO, como uma certificação de programas do Sebrae, que é o que a gente procura o tempo todo hoje dentro da nossa empresa, e como que a gente leva esse conhecimento para o nosso cliente. Então, o tempo todo a gente procura replicar todo o conhecimento que a gente tem na prática com o nosso cliente.
0: Uhum.
1: Então, quando eu procuro desenvolver a minha equipe, a ideia é que esse desenvolvimento da minha equipe seja levado para o desenvolvimento do nosso cliente. E o tempo todo é o quê? Estreitando e encurtando o caminho do que é complexo, né? E do que é complicado. Eu acho que o caminho tem que ser por aí.
0: Tarcísio, e aí você falou aí que você tenta se aproximar dos clientes, levar esse conhecimento, essa experiência que você tem e tudo. Vamos falar do papel do contador. Primeiro, né, Tarcísio, o contador ele tem que cada vez mais ter uma equipe muito capacitada e diversificada, porque aquela contabilidade de antigamente, de uma pessoa só no escritório para fazer a contabilidade de uma empresa, ela tá deixando de existir, né? Porque a contabilidade hoje, a gente poderia dizer, e eu lembro que você foi participar de um evento comigo, que você foi até com estetoscópio, aquele instrumento que o médico usa para ouvir, auscultar o nosso coração, os batimentos e tudo, ou até ouvir, auscultar os pulmões e tal. Você foi com o estetoscópio pendurado no pescoço, e hoje a contabilidade ela tem setores altamente especializados. Tem ali o departamento pessoal, contábil, porque tá tão complexo fazer a contabilidade das empresas que tá exigindo equipes muito especializadas dentro do próprio escritório, não é isso, Tarcísio?
1: E aí, a ideia daquele dia, sabe, Ronan? Muito bem lembrado por você aí, é que a gente traz um conceito que é da cardiopatia financeira.
0: Né? Então, que é isso?
1: Então, como é que a gente entende os sintomas que a empresa está apresentando que vão levar para a doença, né? Que a doença é o quê? É a má gestão financeira. Né?
0: Uhum.
1: Ou o resultado não adequado como se espera ali do empreendimento. Então, o conceito é esse. E aí, com a equipe, como você falou aí, né? A contabilidade hoje ela é diversificada em setores, e um dos setores que atualmente a gente tem muito procurar desenvolver é o que a gente chama de setor fiscal, que é o setor tributário. Então, nós estamos vivendo um momento, já há algum tempo, de que as empresas precisam ter, né? Vamos imaginar aqui o seu setor de compras com foco também, com conhecimento também, na área fiscal. Por quê? Porque as empresas, com a reforma tributária, o processo de compra vai ser a grande essência para melhorar a margem da lucratividade. Então, a maneira como você compra, de quem você compra, como você controla aquilo que você comprou, que é o seu estoque, como que isso vai influenciar daqui para frente com a reforma tributária. Então, o setor fiscal da contabilidade hoje, em parceria com o setor, vamos dizer assim, fiscal da empresa, que esse setor fiscal da empresa seja ali a junção do setor de compras dela. Então, esses dois setores, da contabilidade e o da empresa, eles têm que caminhar muito junto. E é essa aproximação que a gente busca cada vez mais com o nosso cliente. Antigamente a gente ouvia uma frase assim, até hoje, né?
4: Uhum.
1: Ah, eu sou do Simples, eu não preciso mandar extrato para contabilidade. Ah, eu sou do Simples, eu posso misturar o meu financeiro pessoal com o da empresa. Ah, eu sou do Simples. Na verdade, não tem muito isso, né? Principalmente com a tecnologia que a gente tem hoje.
4: Uhum.
1: Então a gente tem um dedo duro hoje que é o banco. Né?
4: Uhum.
1: Então tudo que passou pelo banco, o banco conta ali para a Receita. Eles são muito amigos, os dois.
0: Ô Tarcísio, por falar em banco e Receita serem amigos, o banco ser amigo da Receita Federal, muitas pessoas confundem o papel do contador, né, Tarcísio? Assim, muitos donos de empresa, por incrível que pareça, em pleno 2026, acreditam que o contador trabalha para o governo. Quem é o dedo duro para o governo é o próprio contador. Não tem essa crença ainda, Tarcísio?
1: O Ronan, tem muito, e muito. E o nosso maior objetivo no dia a dia é justamente derrubar essa visão.
4: Uhum.
1: Né? Os empresários precisam entender que o contador, ele é o seu parceiro. Ele está ali para te ajudar. Conta a verdade para ele.
0: Uhum.
1: Né? Conta a
0: quem
1: verdade.
0: Quem trabalha para a empresa é o contador. O contador trabalha para a empresa, não para o governo, não
1: é
0: isso?
1: É isso aí. Então pensa que o contador, ele trabalha para a empresa, para que ela pague menos impostos, para que ela tenha uma equipe registrada, regular, bem certinha.
4: Uhum.
1: Então o contador, ele faz todo o trabalho na parte contábil, né? Que é, por exemplo, do extrato que a gente falou, entender seu contas a pagar, entender seu contas a receber, para que gere dados. Então, lá no escritório hoje, quando a gente recebe a informação de uma planilha, por exemplo, um relatório de tudo que a empresa pagou, de tudo que a empresa recebeu, nós conseguimos gerar hoje, por trás daquilo ali, um dashboard, um gráfico, que ele consegue perceber qual é o fornecedor que ele mais compra. Esse fornecedor, ele é do Simples, ele é do lucro presumido, que conforme essa característica gera mais benefício tributário para ele ou não. Então, esse bate-papo aberto entre contador e empresário, realmente, como você falou aí, né? Alguns paradigmas, eles precisam ser quebrados.
4: Uhum.
1: Essa aproximação, ela é de extrema importância. Então, assim, eu não vou mandar uma nota fiscal de uma compra que eu fiz ou uma venda que eu fiz pro contador para ele não registrar e daí não vai pagar imposto. Cara, é o contrário. Como a nota é eletrônica,
4: uhum,
1: a única pessoa que talvez não saiba é só o contador. Então você tem que contar para ele.
0: Entendi.
1: Né? Porque é tudo eletrônico hoje.
0: Ô Tarcísio, excelente esse nosso bate-papo. Eu preciso chamar novamente o nosso intervalo aqui. Você que está nos ouvindo aí, não saia daí, que é rapidinho. E a gente vai te dar dicas super práticas de como fazer melhor gestão da sua empresa, como fazer a sua empresa ter lucro e aumentar a sua qualidade de vida através do trabalho da contabilidade. Então não sai daí que daqui a pouco eu volto com o terceiro bloco do programa Caminhos do Empreendedor.
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6: 5:34.
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0: Tarcísio, iniciando aqui o nosso terceiro bloco, a gente tava falando do quanto que o contador deve ser parceiro do cliente dele, do empresário e tudo, da visão que o empresário às vezes tem de achar que o contador é um fiscal, um auditor do governo, do estado. E a gente também estava falando que a contabilidade evoluiu muito, né, Tarcísio? Por exemplo, hoje lá no escritório da NTW, já há um bom tempo trabalha-se com zero papel, né? A meta ali do zero papel. E aquele contador, Tarcísio, lá na Tutorianos, eu fico vendo assim, atendendo os meus clientes lá na Tutorianos, que são donos e donas de empresa também, muitas vezes eles têm a visão assim, que o contador é aquele que vai ficar ou mandando boleto para ele pagar, ou pedindo informação chata, um documento chato que para ele achar e tal, pelo amor de Deus, Tarcísio, o tal do GOV, para entrar no GOV. O GOV é tão seguro que nem o próprio usuário lembra a senha dele e consegue entrar no GOV. Mas lá na NTW Contabilidade, já tem um bom tempo que você tem falado com a gente, com os nossos clientes lá, com os clientes da NTW, que da contabilidade consultiva. Você é aquele contador, inclusive, que busca o cliente para reunir com ele pelo menos uma vez por mês, para passar para ele os números, para ajudar ele a tomar decisão no negócio. O que é essa tal da contabilidade consultiva? Que é, ao invés de ser aquela contabilidade que só manda boleto e documento pro cara pagar e tudo, o que é essa nova contabilidade que vocês têm praticado lá na NTW, Tarcísio?
1: Ô, Ronan, hoje já numa proposta comercial, quando a gente entrega, né, para um próximo cliente, um novo cliente, a gente já escreve nela a condicionante da disponibilidade que a gente tem de 2 horas mensais para conversar com esse cliente.
0: Uhum.
1: E essas 2 horas não é para a gente falar só de contabilidade. Às vezes eu falo até o contrário, essas 2 horas é para a gente falar de coisas que não é da contabilidade, porque da contabilidade a gente já fala no dia a dia durante o mês ali.
0: Uhum.
1: Então, essa aproximação com o contador, ela é de extrema importância, né? Você, empresário, aproxima do seu contador, conversa com ele, conta para ele, antecipa um desejo seu. Que isso quer dizer? Eu quero fazer um investimento em um carro. Pessoa física, conversa com o seu contador antes. Por quê? Porque a gente precisa ter a origem do recurso financeiro que ele vai comprar esse carro. E a origem do recurso financeiro, ele vem da empresa.
0: Uhum.
1: Então a empresa deu lucro, o lucro foi distribuído. E por um parentezinho aqui agora, que com a reforma tributária, né, isso já começou em janeiro desse ano, o lucro ele é tributado, né, com as suas devidas regras, com seus devidos limites, né? Então tem toda uma estrutura ali por trás para ter uma tributação. Parte é isento, parte é tributado. Essa parte que é isenta ou tributada é o seu contador que vai te ajudar a ir para esse caminho. Então, se você quer fazer um investimento, chama seu contador. Então, nessa aproximação, vou te dar um exemplo. nós tivemos um cliente que a gente virou um novo cliente para nós falamos dessas duas horas, e então ele me chamou, falou: Tarcísio, lembra daquelas duas horas? Ele era cliente nosso já há uns 6 meses, nunca tinha me chamado lá, e ele lembrou dessas duas horas e me chamou. Lembra das duas horas? Falei: lembro, vem cá que eu quero te falar com você de um investimento. Aí eu: beleza, tô indo. A empresa dele é aqui em Timóteo, mas aí ele falou: Tarcísio, entra no carro que eu preciso em Cava Grande. Eu falei: rapaz, mas eu tenho que conversar com você rápido, porque eu tenho que atender outro cliente ali. Ele: não, entra aí, você tem 2 horas comigo. Eu falei: ó, tá bom, hein? Vamos lá, Cava Grande é perto, dá pra ir e voltar em 2 horas. Cheguei lá, ele me mostrou um cavalo, que foi um investimento que ele fez. Então, ou seja, aí eu falei: rapaz, você comprou o cavalo como? Ah, eu saquei o dinheiro da empresa e comprei o cavalo. Falei: aí não vai dar certo. Então, contabilmente, eu vou colocar no seu ativo imobilizado que a empresa tem um cavalo. Não é que isso não possa, isso pode, né? Mas a maneira como isso tem que acontecer, o documento fiscal, a maneira que o dinheiro tem que percorrer, isso contabilmente tem que estar claro. Porque, como a gente falou no bloco anterior, tudo é eletrônico agora. O dinheiro sai eletronicamente, a nota fiscal da aquisição sai eletronicamente, e o bem que ele comprou está lá no patrimônio dele, da empresa. E que hoje esse bem patrimônio, ele é também já informado para os órgãos do fisco, né? Quem informou não foi a contabilidade, quem informou foi quem emitiu a nota fiscal eletrônica. A gente só precisa juntar esses dados e entregar isso de forma clara para o fisco, e para ficar compatível a informação, né?
0: Aham. Não, bacana demais. E a gente tava falando de postura de dono, complexo, do complicado. Fazer gestão de empresa é complexo. E tem muito dono complicando a situação financeira e contábil da empresa. Igual a gente falou, um dos maiores erros é misturar pessoa física com jurídica, e vai embolando aqui, é trem pra lá, né, Tarcísio? Compra imóvel com o dinheiro da empresa, compra carro, paga escola de menino com o dinheiro da empresa. Isso é uma forma de complicar bastante a gestão da empresa, principalmente na contabilidade, né?
1: Ana, exatamente. Então, você falou vários exemplos aí, que se o empresário estiver perto do contador, contar isso pro contador, ele só gera benefícios.
0: Aham.
1: O último que você falou é pagar a escola do filho com o dinheiro da empresa. Então, veja bem, o custo da escola, a despesa da escola, é uma despesa dedutível no seu imposto de renda. Ela ajuda a diminuir o imposto que você paga no imposto de renda.
0: Uhum.
1: Só que se o dinheiro saiu da empresa, como você vai pôr na sua declaração que você pagou aquela escola?
0: Uhum.
1: Não vai dar certo. Então, são nos detalhes, né, que força essa aproximação entre empresário e contador, para que o contador gere o benefício para o empresário.
0: Então,
1: a gente tem muitas oportunidades de gerar benefício, e que às vezes não são geradas por essa distância que acaba acontecendo entre empresário e contador.
0: Ó, Tarcísio, a gente está aqui com a Heloísa, aqui no WhatsApp da Rádio Educadora, falando da mitos. Se esse trem de recuperação tributária é um mito ou se existe mesmo. Principalmente dela, que está comentando aqui, eu não vou ler o nome do advogado famosão, não, mas principalmente depois do caso de um advogado famosão aí, milionário, que foi preso, foi denunciado e tudo, ela tem muito medo desse negócio de recuperação tributária. Pergunta dela: existe mesmo isso ou é um mito de recuperação tributária?
1: Ana, existe. E isso é extremamente legal, isso está descrito como fazer na legislação.
0: Uhum.
1: Então não é um mito, né? Agora, o que é importante é a contabilidade estar escriturada da maneira correta.
0: Uhum.
1: Então, como a gente vai buscar um benefício, lembra que eu falei anteriormente?
0: Uhum.
1: Como a gente vai buscar um benefício se a contabilidade não está escriturada certinho, se uma nota fiscal que gerou o benefício do crédito, uhum, não foi escriturada certinha? Então, isso existe, ela pode buscar um profissional qualificado que vai orientar todo o passo a passo, porque isso, inclusive, existe num volume muito grande no país hoje.
0: Maior do que a gente possa imaginar.
1: Muito maior.
0: Uhum.
1: Porque a própria complexidade da nossa legislação ela traz esse benefício de aproveitar o crédito.
0: Entendi.
1: Então ela pode procurar um profissional, agora a contabilidade dela tem que estar certinha, uhum. né? Isso aí tem que estar muito preciso, porque você vai pedir uma coisa para a Receita, ela vai falar assim, eu te dou, pela lei eu posso te dar, mas em contrapartida isso tem que estar certo.
0: Tá, só para as pessoas entenderem rapidinho, que eu já tenho que chamar o nosso quarto e último bloco, recuperação tributária é o quê, Tarcísio? É o empresário, com a ajuda do contador dele, questionar a Receita Federal que ele pagou imposto a mais e depois receber de volta esse imposto a mais que ele pagou, basicamente é isso ou não?
1: Ô, Ronan, é complexo,
0: uhum.
1: mas você usou um termo que basicamente é isso. Então, assim, ó, é muito complexo a gente falar aqui, mas basicamente não só que ele tenha pago errado. Às vezes tem alguns impostos que são calculados, a gente chama base de cálculo. Pensa uhum. que um produto custa R$10.
0: Uhum.
1: E aí eu vou calcular. Quando você vende, então eu vou calcular o imposto em cima dos R$10, que é o valor que você vendeu. Só que a lei fala, desses R$10, cujo qual você pagou, didático, tá, Ronan? Falando aqui pra turma. Desses R$10 está somado ali R$2, por exemplo, que é de um imposto que chama ICMS.
0: Uhum.
1: Então, na hora que eu vou calcular um outro imposto, que é o PIS e COFINS, eu preciso tirar dos R$10 os R$2 do ICMS. Então, entendi. Sobrou 8. Então, uhum. eu vou calcular o PIS em cima do 8. E às vezes ocorre de não tirar os 2 e calcular em cima de 10. Então, eu tenho o direito de pedir aquele crédito dos 2 lá, que eu não usei, e recalcular. Então, ou seja, aquela diferença do recálculo de quando eu paguei o imposto, que é o PIS, uhum. eu posso pedir essa recuperação. Isso aqui é um exemplo didático
0: Sim.
1: e pequeno, pela grandiosidade que se tem de benefícios que você pode estar utilizando.
0: Ela está perguntando aqui, rapidinho, sim ou não, tá, Tarcísio? A NTW Contabilidade Timóteo faz isso, ajuda os clientes na recuperação tributária também?
1: Fazemos.
0: Ótimo. Gente, não sai daí que eu, daqui a pouco eu volto com o último bloco do programa Caminhos Empreendedor e a gente vai falar de reforma tributária, porque já tem aqui pergunta aqui da Andréia, por exemplo, sobre reforma tributária. Não sai daí que a gente volta rapidinho com o último bloco do programa Caminhos do Empreendedor.
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10: Outro dia, durante uma palestra, me perguntaram: Boris, eu vou comprar um carro usado e me falaram para fugir de táxi ou de aplicativo. É isso mesmo? Pois eu disse que é quase o contrário, que vale mais a pena comprar o carro de um profissional ao volante que seja cuidadoso do que o dono do carro desmazelado que não respeitou as revisões e que é pior, o carro do particular toda hora liga e desliga o motor, que é o momento do maior atrito e desgaste de suas peças móveis. O táxi ou o aplicativo roda o dia inteiro sem parar, não tem aquele liga e desliga do motor. E eu seria capaz de apostar que o motor de um carro de aplicativo ou táxi que rodou 200 mil quilômetros talvez esteja em melhores condições do que o particular que só rodou 30 ou 20 mil ligando e desligando o motor várias vezes por dia.
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12: Tarcísio, André estava perguntando sobre reforma tributária aqui. A gente tem 3 minutos, Tarcísio. Olha só. Inclusive, Tarcísio, já deixa aí os seus contatos. Quem tiver mais dúvidas sobre reforma tributária, recuperação de crédito, enfim, mais dúvidas aí. E quem se interessar aí pela contabilidade consultiva, como é que continua falando e batendo esse papo com você aí, Tarcísio?
13: Ô, Ronan, nós estamos lá no Instagram, né? NTW Timóteo, o Tarcísio Quaresma também. É fácilzinho de achar a gente ali no Instagram, ali tem nossos contatos, tá? Então tá bem fácil, tá?
12: Aham.
13: Esse caminho aí, ele tá tranquilo.
12: Tá, e onde que tá localizado o escritório da NTW para facilitar para as pessoas também?
13: Ô, Ronan, hoje nós atendemos em Timóteo, né? Na rua 31 de março, ali próximo à Caixa Econômica Federal. Uhum. E estamos também hoje no centro de Ipatinga, né? Ali para Juiz de Fora ali, para atender o pessoal aí.
12: Rua Juiz de Fora, número 18, centro de Ipatinga, já até decorei, porque o escritório da Tutorianos Horto agora também é lá. Tarcísio, bom, reforma tributária, vem mesmo, não vem? A gente vem aí assistindo que split payment agora parece que ficou para 2028 e tal. Reforma tributária, essencial é se preparar agora, né, Tarcísio?
13: É isso aí, Ronan. Né, até emendando um pouco na pergunta anterior do crédito, né? Hoje é de extrema importância. A reforma tributária, ela é a transformação do dinheiro em crédito. Então, resumidamente, a reforma tributária veio para pegar as empresas do Simples que faz negócio com outra empresa. Então, quem vende para a empresa hoje tem que ficar atento à reforma tributária, porque quem é do Simples, nós estamos no momento de fazer a opção se vai para o Simples híbrido ou continua no Simples normal. Simples híbrido é o
12: Simples
13: uso...
12: tá deixando de ser Simples, né? Tem o híbrido agora, né?
13: É. Então, o Simples híbrido é a condicionante de usar o crédito e o débito, como a gente falou no bloco anterior, para atender e vinculando o conceito de crédito a empresas que a gente do lucro real. Então, a reforma tributária já está aí, já está acontecendo. Essa aproximação com o contador, ela se tornou muito mais necessária agora, para que esse processo de crédito, que é o ato da compra e da venda, seja feito da melhor forma possível e os benefícios que a gente falou anteriormente possam ser usados.
12: Beleza, Tarcísio. Eu quero te agradecer aí pela presença aqui, por todo esse conteúdo interessante e relevante. Quero agradecer toda a nossa audiência aqui também, que interagiu com a gente. Você que está aí, uma frase para encerrar esse programa de hoje é: você que é dono ou dona de empresa, por favor, Não complique aquilo que já é complexo e busque ajuda de profissionais competentes, assim como o Tarcísio aqui da NTW de Timóteo, para te ajudar a tomar decisões na sua empresa. E se precisar também, pode contar comigo lá na Tutorianos. Muito obrigado a todos. Tarcísio, quero mandar um abraço aqui especialíssimo para a Érica, né? A Érica que eu admiro demais, a sua esposa, profissional também super competente aqui. Que Deus te abençoe, abençoe lá a sua empresa, a sua família. E muito obrigado pela presença, Tarcísio.
13: Valeu, Ronan, obrigado, tudo de bom aí.
12: Valeu, pessoal, um abraço, que todos tenham uma semana produtiva e abençoada. Eu sou Ronan Delfim, semana que vem a gente volta com mais um programa Caminhos do Empreendedor.
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0: 6:32.
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0: pesquisa e à inovação.
1: Vamos ouvir os detalhes agora na reportagem de Gabriela Noronha.
2: A lei sancionada nesta quarta-feira cria uma política nacional voltada a minerais considerados estratégicos para o país, além de estabelecer incentivos fiscais e instrumentos de financiamento para o setor. Márcio Elias Rosa, ministro do Desenvolvimento, Indústria, Comércio e Serviços, detalhou como a norma pode ser utilizada para fomentar a atividade industrial do país.
3: São 51 artigos, 9 instrumentos legais, todos eles associados àquilo que é essencial. E é essencial desde a lavra, pesquisa, beneficiamento, transformação, a mineração urbana. Ou seja, nós estamos falando de uma atividade integrada e de uma política que quer transformar o que nós já temos em abundância em inovação e assim ampliar a nossa competitividade industrial.
2: Minerais críticos são aqueles necessários a setores importantes da economia e cujo abastecimento possa estar sujeito a riscos, seja pela dependência externa ou outras questões geopolíticas. Um exemplo é o potássio, utilizado na produção de fertilizantes e essencial para a agricultura. Já os minerais estratégicos são essenciais para o desenvolvimento tecnológico, com redução de emissões de gases do efeito estufa. As terras raras, por exemplo, fazem parte desse grupo e são utilizadas na produção de diferentes tecnologias, como na fabricação de celulares, carros elétricos e turbinas eólicas. O ministro de Minas e Energia, Alexandre Silveira, disse que será possível avançar no processamento desses recursos naturais.
4: A norma contribui também para a neoindustrialização, oportunidade que não está somente na extração. Reside especialmente na capacidade de instalar no Brasil as etapas de beneficiamento, de separação, de refino, de transformação e de elaboração de materiais avançados de componentes e produtos industriais.
2: Para coordenar as ações, foi criado o Conselho Nacional para a Industrialização de Minerais Críticos. O colegiado terá entre suas atribuições a definição de prioridades e o acompanhamento de projetos considerados estratégicos, como explica a ministra Miriam Belchior, da Casa Civil.
5: Que ele possa definir regras claras e a agilidade necessária nas suas decisões para que os investimentos possam ocorrer da maneira mais rápida possível. E é por essa razão que o Conselho vai contar, além de todos os ministérios envolvidos, que serão 13, também representação dos governos estaduais, municipais, do setor industrial, do setor de mineração e da academia.
2: A lei também cria um fundo garantidor visando reduzir riscos e ampliar a capacidade de investimento no setor. E o Programa Federal de Beneficiamento e Transformação de Minerais Críticos e Estratégicos. Com ele, as empresas poderão transformar em crédito fiscal até 20% de seus gastos com beneficiamento, transformação e mineração urbana. Reportagem Gabriela Noronha.
6: O Ministério dos Transportes apresentou um novo modelo de chamamento público para a exploração de trechos ferroviários ociosos, desativados ou em processo de devolução.
1: Ele permite que empresas privadas explorem a malha ferroviária pública por meio de contratos de autorização.
7: Cerca de 10 mil quilômetros de ferrovias ociosas, desativadas ou subutilizadas poderão voltar a operar no país. O Ministério dos Transportes

0: curta, conhecidas como short lines, além de trechos de menor extensão conectados à malha ferroviária nacional. Entre os trechos estão as ligações entre Brasília e Lusiânia e entre Campina Grande e Cabedelo, além de linhas nos estados do Rio Grande do Sul, Minas Gerais, Goiás e São Paulo. A recuperação dos trechos poderá envolver investimentos privados e recursos públicos, quando houver interesse e viabilidade. A proposta prevê ampliar a utilização da malha ferroviária e integrar diferentes regiões do país. Reportagem Pablo Mundim.
1: País de norte a sul, enfrentando o sol, a chuva e a distância da família para garantir que o Brasil não pare.
2: Seja levando o alimento que chega à nossa mesa, o combustível que move nossas cidades ou remédios que salvam vidas.
1: No Dia Nacional do Caminhoneiro, a Voz do Brasil presta uma homenagem aos mais de 4 milhões de motoristas que fazem das rodovias o seu sustento e a engrenagem que ajuda a mover o país.
2: Para celebrar a data, a Polícia Rodoviária Federal realiza ações educativas de saúde e faz um alerta. Neste ano, aumentaram as estatísticas de sinistros de trânsito envolvendo caminhões, mortes e feridos nas rodovias federais.

0: caminhoneiro Senito Pereira nasceu no interior do Paraná, mas há 26 anos sua casa é todo o Brasil.
1: O ofício é quase uma tradição de família. 5 irmãos, um filho e uma sobrinha ganham a vida transportando carga nas estradas do Brasil.
0: E hoje nós preparamos uma reportagem dando dicas para viagens seguras.
1: Só para se ter uma ideia, de janeiro a julho, 1.681 pessoas morreram nos sinistros de trânsito em que caminhões estavam envolvidos. Número 4,54% maior que o registrado no mesmo período do ano passado.

0: sol clareia às primeiras horas da manhã, quando Senito Pereira desperta para mais um dia de trabalho. Ele deixa a boleia, acende o fogareiro e faz um café. Para ele, que passa os dias na estrada, o caminhão é um pouco de tudo: meio de transporte, fonte de renda e casa. Antes de dar partida, o caminhoneiro, nascido em Curiúva, no interior do Paraná, sempre confere se está tudo em seu lugar.
1: Primeiro eu dou uma olhada, né? Como é que tá óleo, água, essas coisas, que é o dever da gente, né? Quando ele tem um probleminha, a gente já cuida de levar na oficina, né? Tudo tem que estar em cima, manutenção do caminhão em primeiro lugar.
0: Além dos cuidados com a manutenção do veículo, a Polícia Rodoviária Federal faz outras recomendações aos caminhoneiros para que trafeguem com segurança. A atenção deve ser redobrada com os veículos menores, por conta da grande quantidade de pontos cegos. Consumo de álcool ou drogas antes de dirigir, carga muito pesada e amarração incorreta da carga são causas de acidentes graves na estrada, segundo Estênio Pires, coordenador geral de segurança viária da PRF. Ele também alerta para o perigo do excesso de velocidade.
2: É um veículo desse que transporta dezenas de toneladas, tem um comportamento muito diferente de um veículo de passeio, um veículo pequeno. Para se fazer a frenagem total, leva um espaço muito grande. Se estiver em excesso de velocidade, muito mais, podendo provocar grandes tragédias.
0: A Lei dos Caminhoneiros, que regulamenta a profissão no país, estabelece regras para a jornada de trabalho e para proporcionar descanso seguro a esses profissionais, a pontos de parada localizados ao longo das rodovias. Nos contratos de concessão, eles devem aparecer pelo menos a cada 400 quilômetros. Postos de gasolina e outros estabelecimentos privados também são habilitados a oferecer o serviço, mas nesse caso, podem fazer uma cobrança pela utilização da área. De acordo com Viviane Secretária Nacional de Transporte Rodoviário do Ministério dos Transportes, essas paradas também ajudam a prevenir acidentes.
3: A gente consegue colocar áreas adequadas e seguras para que os caminhoneiros e caminhoneiras possam descansar, cumprir a legislação que impõe aí horas de descanso e, com isso, seguir uma viagem mais tranquila e efetivamente.

0: caminhoneiro Senito Pereira, no início desta reportagem, conta que apesar de a vida na estrada ser marcada por vários desafios, também é uma alegria desbravar melhor o Brasil.
1: A gente conhece tudo, né? A gente ouve falar numa cidade lá, opa, mas essa eu conheço, já passei, né? E conhece todo o desenvolvimento do Brasil, né? Hoje a gente tem uma potência muito grande.
0: A lei dos caminhoneiros também determina que é direito desses trabalhadores ter acesso gratuito a programas de formação e aperfeiçoamento, contar com o Sistema Único de Saúde para atendimento e receber proteção do Estado contra ações criminais.

0: reportagem, Márcia Fernandes.
1: Bancos e instituições de pagamento terão que adotar medidas para identificar e interromper operações ligadas a casas de apostas não autorizadas.
0: A determinação está em uma portaria publicada esta semana que também prevê o bloqueio ou encerramento de contas usadas por operadores irregulares.
2: Uma portaria do Ministério da Fazenda estabelece novos procedimentos para suspender transações financeiras relacionadas à exploração irregular de apostas de cota fixa. Entre as ações previstas estão a identificação dos meios utilizados por operadores irregulares para receber valores e a interrupção do fluxo financeiro destinado a essas atividades. A norma também permite o bloqueio de contas e o impedimento de novas transações relacionadas à exploração irregular de apostas. A medida fortalece a cooperação entre regulação, fiscalização e sistema financeiro no enfrentamento do mercado ilegal. No Brasil, somente empresas autorizadas pela Secretaria de Prêmios e Apostas do Ministério da Fazenda podem operar nacionalmente. Desde janeiro de 2025, os sites autorizados utilizam o domínio .bet.br. Todos os detalhes da portaria estão disponíveis no portal gov.br/fazenda. Thaís de Araújo, para a Voz do Brasil.
1: As plataformas digitais com mais de 1 milhão de usuários menores de 18 anos deverão publicar relatórios com informações sobre as medidas adotadas para a segurança, a privacidade e a proteção desse público.
0: As empresas têm até esta quinta-feira, dia 17 de setembro, para divulgarem essas informações.
3: Os relatórios das empresas devem mostrar uma prestação de contas à sociedade e ao poder público das medidas adotadas para a proteção de menores de 18 anos no ambiente digital. O relatório deve apresentar informações sobre denúncias e os encaminhamentos dados, moderação de conteúdos e contas, medidas de proteção de crianças e adolescentes, proteção de dados e privacidade, além dos mecanismos de consentimento parental e da avaliação e gestão de riscos à segurança e à saúde desse público. A data limite para publicar o documento é 17 de setembro. A obrigatoriedade vale para as plataformas com mais de 1 milhão de usuários cadastrados menores de 18 anos. E esse primeiro relatório deve abranger o período de 1º de janeiro a 30 de junho de 2025. Lorena Gilberte Coutinho, diretora da Agência Nacional de Proteção de Dados, ANPD, destaca que o relatório é importante para famílias, pesquisadores e toda a sociedade, além dos órgãos de proteção.
4: Esse tipo de instrumento, ele vai possibilitar que pesquisadores, até pais e famílias possam ter, né, um maior esclarecimento sobre, né, se essas plataformas estão recebendo muitas denúncias. É também um instrumento importante para que os próprios pais e responsáveis possam fazer escolhas, controlar mais quais aplicativos os seus filhos utilizam, né, e como fazer esse tipo de controle.
3: A plataforma Discord teve a funcionalidade de transmissão ao vivo suspensa no Brasil até que a empresa comprove a adoção de medidas para proteger crianças e adolescentes. A medida faz parte do processo de fiscalização instaurado pela ANPD para apurar possíveis falhas na proteção desse público no ambiente digital. E além do Discord, a agência segue com a fiscalização e o monitoramento, inclusive de lojas de aplicativos. É o que explica Lorena Gilberte Coutinho.
4: Para verificar a adoção de sinais de idade, né, os mecanismos de verificação de idade por parte de lojas de aplicativo e sistemas operacionais, em relação às empresas Apple, Google e Microsoft.
3: A ANPD recebe denúncias de violação pela página na internet gov.br/ANPD. Reportagem Luciana Colares de Holanda.
1: As Forças Integradas de Combate ao Crime Organizado deflagraram hoje operação em 19 estados.
0: O objetivo é o enfrentamento ao tráfico de drogas e de armas, à lavagem de dinheiro e a organizações criminosas violentas.
1: As decisões judiciais determinaram bloqueios superiores a 508 milhões de reais, incluindo imóveis, veículos, ativos financeiros e outros bens vinculados a organizações criminosas investigadas.
5: As Forças Integradas de Combate ao Crime Organizado, as FICOs, deflagraram nesta quarta-feira a Operação Força Integrada 4, com ações simultâneas em 19 estados. Ao todo, foram expedidos 173 mandados de busca e apreensão, além de 44 prisões em flagrante durante as diligências. A operação investiga crimes como tráfico de drogas e armas, lavagem de dinheiro, homicídios, extorsão e atuação de organizações criminosas violentas. As decisões judiciais também determinaram o bloqueio de mais de 508 milhões de reais em bens e ativos financeiros. Até agora, 29 imóveis e 18 veículos foram apreendidos, além de armas, munições e drogas. Claudimário Carvalho, para a Voz do Brasil.
0: Com a marcação de procedimentos, reajustes e outras dificuldades com planos de saúde estão entre as reclamações dos consumidores.
1: Para orientar quem enfrenta esse tipo de situação, a Agência Nacional de Saúde Suplementar, a ANS, oferece canais gratuitos de atendimento. Confira na reportagem.
6: A gestora Karen Nascimento tem plano de saúde há muito tempo, mas sempre tem problemas com ele, principalmente com a marcação de procedimentos.
7: Sempre atraso de agendamentos, procedimentos que não são autorizados no tempo hábil.
6: Já o funcionário público Manuel Freire reclama dos aumentos do plano de saúde, que considera abusivos.
8: Todo ano aumenta e a oferta, você não sabe se a rede aumentou, se a rede diminuiu.
6: Para solucionar problemas e reclamações como estas, a Agência Nacional de Saúde Suplementar, ANS, disponibiliza um serviço gratuito para orientar os consumidores sobre seus direitos e as regras dos planos privados de saúde no Brasil. A diretora de fiscalização da agência, Eliane Medeiros, explica qual o primeiro passo.
9: Quando o consumidor tiver um problema com o plano de saúde, a primeira orientação é procurar a própria operadora e guardar o número do protocolo desse atendimento. Agora, se o problema não for solucionado, aí ele pode procurar a ANS e registrar uma reclamação. A reclamação é encaminhada à operadora, que tem até 5 dias úteis para solucionar problemas de atendimento de saúde, como negativa de cirurgia, exame ou consulta.
6: Eliane Medeiros alerta ainda que, ao contratar um plano de saúde, o consumidor deve ficar atento às regras pré-estabelecidas.
9: É importante que o consumidor conheça bem as características do plano que contratou. Também é importante guardar o contrato e qualquer outro documento relacionado ao plano. Conhecer previamente as regras do plano também é uma forma de exercer seus direitos.
6: Em caso de qualquer problema com o plano de saúde, o cidadão dispõe de 3 canais principais para fazer uma reclamação: pela internet, no site da ANS, no endereço gov.br/ANS, ou por telefone gratuitamente no número 0800-701-9656, de segunda a sexta-feira, das 9 às 17 horas. Para pessoas com deficiência auditiva, o número é 0800-021-2105. Mas se a pessoa preferir fazer a reclamação presencial, é preciso agendar o atendimento nos núcleos de fiscalização da ANS. Reportagem Cleide Lopes.
0: O pagamento da parcela de setembro do Bolsa Família tem início nesta quinta-feira.
1: O Ministério do Desenvolvimento Social, Família e Combate à Fome informa que a greve dos bancários não vai interferir no repasse.
0: Nesta quinta-feira, dia 17, tem início os repasses do Bolsa Família de setembro. As transferências ocorrem até o dia 30 deste mês. O pagamento é feito de acordo com o último dígito do número de identificação social, o NIS, que cada beneficiário tem no cartão do Bolsa Família. Recebem primeiro famílias com o NIS terminado em 1 e assim sucessivamente até o NIS final 0. Este mês, o valor médio do benefício é de R$ 678,18. Para verificar a situação do benefício, extratos e valores, o beneficiário pode consultar os aplicativos do Bolsa Família e Caixa Tem. O Disque Social pelo número 121 também está disponível para atendimento ao público. A ligação é gratuita de todo o Brasil. O Ministério do Desenvolvimento e Assistência Social, Família e Combate à Fome informa que a greve dos bancários, que envolve a Caixa Econômica Federal, não afeta os pagamentos do Bolsa Família, que vão ocorrer normalmente. Reportagem Érica Brás.
10: Essas foram as notícias do governo federal.
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1: Fique agora com o Minuto do TCU e em seguida as notícias do Poder Judiciário e do Congresso Nacional. Uma boa noite.
10: Boa noite, até amanhã.
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12: 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Você vai ouvir agora notícias do Poder Judiciário.
14: Supremo decide que venda interestadual de combustíveis não exige cancelamento de créditos de ICMS.
15: STJ fixa tese sobre uso de provas do inquérito e validade do testemunho indireto na pronúncia.
14: Mais de 99% dos pedidos de candidatura já foram julgados pela Justiça Eleitoral.
15: Boa noite, eu sou Arthur Filho.
14: E eu sou Walter Lima.
15: Os ministros do Supremo Tribunal Federal decidiram que a venda de combustível derivado de petróleo para outro estado não exige o cancelamento dos créditos de imposto sobre circulação de mercadorias e serviços, ou ICMS, gerados nas operações anteriores realizadas dentro do estado de origem.
14: A decisão foi tomada em sessão virtual no julgamento de um recurso extraordinário. Por se tratar de matéria com repercussão geral reconhecida, a tese fixada deverá ser aplicada pelos demais tribunais do país.
15: A situação analisada no julgamento diz respeito a empresas que compram produtos de outra empresa do mesmo estado, operação em que há cobrança de ICMS e geração de crédito para a distribuidora.
14: Quando parte dos produtos é posteriormente vendida por outro estado, não há incidência de ICMS. Assim, a discussão consistia em saber se o estado de origem pode manter o imposto cobrado nas operações internas anteriores e se a distribuidora deve estornar o crédito na operação interestadual.
15: STJ fixa tese sobre o uso de provas do inquérito e validade do testemunho indireto na pronúncia.
14: Como o julgamento foi pelo rito dos repetitivos, o entendimento valerá para casos com o mesmo tema em todo o judiciário. Fátima Uchoa.
16: A pronúncia é a decisão judicial que avalia se o acusado de crime doloso contra a vida, como matar alguém, será julgado pelo tribunal do júri. O magistrado verifica se o suposto crime ocorreu e se há indícios de que o acusado participou dele. Para o STJ, a pronúncia não pode se basear exclusivamente em provas colhidas durante o inquérito policial. Nem esse pronunciamento judicial pode ser feito só com apoio de testemunho indireto, ou seja, de quem apenas ouviu dizer que o fato ocorreu. Mas o tribunal reconheceu que o testemunho indireto pode ser mais relevante como prova em contextos como criminalidade organizada e tentativa de silenciamento da vítima ou de testemunha. O relator foi o ministro Reinaldo Soares da Fonseca.
15: Acordo de 193 milhões de reais beneficia quase 800 trabalhadores.
14: A ação faz parte da Semana Nacional da Execução Trabalhista, mutirão promovido pela Justiça do Trabalho para acelerar o pagamento de dívidas judiciais trabalhistas. Rafael Silva.
17: 761 trabalhadores fecharam por meio do Sindicato dos Petroleiros um acordo de 193 milhões de reais com a Petrobras. E eles são apenas alguns dos milhares de trabalhadores beneficiados pelo mutirão da Justiça do Trabalho. Já foram feitas quase 32 mil audiências e arrecadados 2 bilhões de reais. Entre os tribunais regionais de pequeno porte, o TRT-19, em Alagoas, é ouro no ranking de acordos. E você que ganhou uma causa, mas ainda não recebeu, pode procurar a Vara do Trabalho, onde tramita o processo.
15: Há 18 dias para o primeiro turno das eleições gerais, mais de 99% dos pedidos de candidatura já foram julgados pela Justiça Eleitoral.
14: O dado foi divulgado pelo presidente do Tribunal Superior Eleitoral, ministro Cássio Nunes Marques. Vitor Struck tem mais informações.
18: A Justiça Eleitoral já analisou e julgou 20.982 pedidos de candidatura em todo o país. O número corresponde a mais de 99% do total. O dado foi divulgado pelo presidente do Tribunal Superior Eleitoral, o ministro Cássio Nunes Marques, em sessão plenária do tribunal. De acordo com o ministro, restam 205 processos pendentes de julgamento. Entre os casos já decididos, 980 ainda estão dentro do prazo para recurso. No caso das candidaturas à presidência e vice-presidência, todos os 13 pedidos foram julgados até o dia 11 de setembro.
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15: A você, uma boa noite.
14: E até amanhã.
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20: Eu sou Humberto Pinheiro e estes são os destaques de hoje do Jornal do Senado, que começa agora. Senado pode criar grupo de trabalho para discutir reforma do judiciário. Lei cria política nacional de conscientização sobre doença rara que afeta os pulmões. Sancionada lei que amplia financiamento para renovação de frota de motoristas de aplicativo e entregadores. Boa noite. A Comissão de Constituição e Justiça pode criar um grupo de trabalho para discutir a reforma do Judiciário. O texto estabelece um prazo de 60 dias para que o grupo apresente uma proposta sobre a reforma. A criação do grupo ainda depende de decisão da Comissão de Constituição e Justiça. O trabalho deverá subsidiar as discussões sobre o tema no Senado. Repórter Pedro Pincer.
21: A Comissão de Direitos Humanos aprovou uma indicação para que a Comissão de Constituição e Justiça crie um grupo de trabalho para apresentar uma proposta de reforma do Judiciário no prazo de 60 dias. A indicação é um tipo de proposição legislativa pela qual se sugere a adoção de providência, a realização de um ato administrativo ou se recomenda que determinado assunto seja tratado por outra comissão. Por exemplo, a proposta de indicação feita à CCJ foi apresentada pela presidente da Comissão de Direitos Humanos, senadora Damaris Alves, do Republicano do Distrito Federal.
22: Que a Comissão de Direitos Humanos faça uma indicação urgente à Comissão de Constituição e Justiça do Senado, para que a Comissão de Constituição e Justiça do Senado crie imediatamente um grupo grupo de trabalho, onde busque todas as propostas, PECs e projetos de lei que estão tramitando de reforma do Poder Judiciário.
21: A decisão ocorreu durante reunião da CDH, em que foram discutidos os desdobramentos institucionais da sessão plenária do Supremo Tribunal Federal, que aconteceu nesta terça-feira. A sessão do STF tinha a finalidade de decidir se haveria ou não investigação sobre o ministro Alexandre de Moraes por supostas relações com o banqueiro Daniel Vorcaro, dono do extinto Banco Master, liquidado pelo Banco Central após a constatação de fraudes.
2: O Palácio do Congresso Nacional recebe nesta semana uma iluminação verde em alusão ao Dia Nacional de Conscientização sobre as Distrofias Musculares, celebrado em 17 de setembro. A data foi instituída em 2024, após a aprovação de um projeto pelo Senado para ampliar o conhecimento sobre o grupo de mais de 30 doenças hereditárias que podem causar enfraquecimento e perda progressiva da massa muscular. Reportagem Yasmin Rodrigues.
3: As distrofias musculares formam um grupo de mais de 30 doenças hereditárias que podem causar enfraquecimento e perda progressiva da massa muscular. A data nacional celebrada em 17 de setembro foi criada por lei em 2024. A senadora Leila Barros, do PDT do Distrito Federal, relatora do projeto na Comissão de Assuntos Sociais, destacou que a falta de informação ainda é um obstáculo para pacientes e profissionais de saúde.
4: O conhecimento de distrofias musculares ainda é limitado entre a população geral e muitas vezes até mesmo entre os profissionais da saúde. Por meio da conscientização, busca-se ampliar o conhecimento sobre os sintomas, os métodos de diagnóstico e as possíveis terapias, promovendo uma detecção mais precoce e melhor qualidade de vida para os pacientes. Outro impacto importante da instituição deste dia é o fortalecimento das políticas de inclusão para as pessoas com deficiência.
3: A legislação que criou a data também prevê campanhas de esclarecimento, eventos e materiais educativos para ampliar o acesso à informação sobre as distrofias musculares.
2: Foi sancionada a lei que cria a Política Nacional de Conscientização e Orientação sobre Lifangioleiomiomatose no âmbito do Sistema Único de Saúde. A doença, conhecida como LAM, é rara, afeta principalmente os pulmões e não tem cura. A lei prevê que o SUS ofereça às pessoas com LAM o acesso a todos os meios disponíveis para o tratamento e o controle da doença. A reportagem é de Márcio Maturana.
23: Mulheres entre a puberdade e a menopausa são as mais atingidas pela lifangioleiomiomatose, uma doença rara e progressiva, também conhecida como LAM, que causa cistos nos pulmões, nos rins e no sistema linfático, podendo levar à insuficiência respiratória. A LAM é frequentemente confundida com asma ou bronquite. Por isso, a nova Política Nacional de Conscientização e Orientação, publicada nesta terça-feira no Diário Oficial da União, prevê capacitação de profissionais de saúde para facilitar o diagnóstico precoce. A senadora Damaris Alves, do Republicanos do Distrito Federal, foi a relatora do projeto que deu origem à lei.
24: A única coisa que os pacientes da LAM querem é respirar. Estamos falando de uma doença que eles querem tão somente respirar. Ter uma política pública para acompanhar esses pacientes é mais que necessária. Ampliar a conscientização sobre a LAM, favorecer o diagnóstico oportuno, organizar o encaminhamento assistencial e aprimorar a produção de informações epidemiológicas e clínicas sobre a doença.
23: Outras ações previstas pela nova lei são a criação de centros de referência especializados e implantação de um sistema nacional de coleta de dados. A LAM não tem cura, mas pode ser controlada com medicamentos já disponíveis gratuitamente no Sistema Único de Saúde.
2: Também foi sancionada pelo presidente da República a lei que garante a continuidade do programa de renovação de frota com condições especiais de financiamento para a compra de veículos novos. A medida beneficia motoristas de aplicativo, taxistas e entregadores de aplicativos. O programa permite o financiamento de carros, motos e bicicletas elétricas zero quilômetro. O Congresso Nacional também ampliou as possibilidades de uso dos recursos
20: recursos, incluindo veículos leves para transporte escolar e transporte de cargas. A lei resulta da unificação de duas medidas provisórias aprovadas pelo Congresso. Mais informações com a repórter Patrícia Oliveira.
5: A nova lei garante até 30 bilhões de reais para financiar veículos novos para motoristas de aplicativo com no mínimo 6 meses de atividade, além de taxistas e cooperativas de taxistas. Cada motorista poderá financiar um veículo. A lei também possibilita o uso de recursos para renovação de frotas e infraestrutura do transporte escolar e do transporte urbano de passageiros ou de cargas. Aprovada no Senado, a lei unificou duas medidas provisórias. O senador Camilo Santana, do PT do Ceará, destacou que a iniciativa pode beneficiar cerca de 1.400.000 trabalhadores.
6: Agora terão condições mais dignas para conquistar seu próprio veículo, gerar renda com mais autonomia e melhorar sua qualidade de vida.
5: A lei também permite que motoristas com habilitação na categoria B conduzam veículos elétricos ou híbridos de até 4.250 quilos de peso bruto total.
7: Eleições 2026.
20: Eleitores que não votarem nas próximas eleições marcadas para 4 de outubro precisam justificar a ausência. A justificativa pode ser feita por duas formas: pessoalmente, em uma sessão eleitoral, ou pelo aplicativo do Tribunal Superior Eleitoral. Se o eleitor estiver fora do município que vota, é possível baixar o aplicativo e-título no celular e justificar a ausência por lá no dia e horário em que ocorre a votação. Em caso de ausência, é preciso apresentar uma justificativa para cada turno da eleição. Os eleitores que não votarem nem justificarem ficam sujeitos às penalidades, como impedimento de emitir documentos e de participar de concursos públicos, além do pagamento de multa. Um projeto quer incentivar navios tanque e embarcações de apoio marítimo que utilizem biodiesel, etanol ou a mistura desses combustíveis. A proposta em análise na Comissão de Infraestrutura prevê cotas adicionais de depreciação acelerada. Isso significa que as empresas poderão contabilizar mais rapidamente a perda de valor de um bem e reduzir custos fiscais. O benefício terá duração de 5 anos. O senador Fernando Dueire, do PSD de Pernambuco, relatou a medida na Comissão de Assuntos Econômicos. Para ele, a proposta poderá estimular a renovação da frota e a sustentabilidade.
8: Porque nós queremos fazer com que o combustível sustentável seja incorporado à frota de navegação com mais agilidade.
20: Trabalhos técnicos de Eliseu Caires. O Jornal do Senado fica por aqui. Acompanhe agora as notícias da Câmara dos Deputados. Boa noite e até amanhã.
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9: Câmara dá mais transparência à verba destinada a mulheres no orçamento.
25: Pode alterar regras de herança em casos de assassinato na família.
9: Pais de pessoas com deficiência poderão usar meia entrada em eventos.
25: Comissão aprova a proposta que incentiva a exportação da moda brasileira.
9: Boa noite. Avança na Câmara projeto que cria um programa de incentivo à exportação da moda brasileira sustentável. A repórter Maria Neves tem mais detalhes da proposta.
26: A Comissão de Meio Ambiente da Câmara dos Deputados aprovou o projeto que institui o programa Moda Brasileira no Mundo. A proposta prevê ações governamentais integradas para adaptar a indústria da moda às novas exigências sociais e ambientais dos principais importadores de produtos brasileiros. O texto também prevê medidas para promover as marcas nacionais no mercado externo. Dentre as ações propostas estão, por exemplo, a realização de campanhas internacionais de promoção da moda nacional, participação em feiras e eventos, assim como a criação de selos e ações coordenadas de comunicação internacional. A proposta sugere ainda parcerias com plataformas roupas internacionais de moda sustentável e de moda indígena. A inclusão da moda produzida por indígenas e povos tradicionais, assim como da utilização de conhecimentos e técnicas dessas populações no texto, foi proposta pela relatora, deputada Célia Chacriabá, do PSOL Mineiro. A parlamentar argumenta que o sucesso de inúmeros estilistas indígenas atesta a habilidade dos povos tradicionais para a moda contemporânea. Apesar disso, sustenta que, ao que parece, a indústria ignora os saberes ancestrais em aspectos como técnicas têxteis, fibras naturais e tingimentos. De acordo com Célia Chacriabá, apenas 2% dos 1,5 milhão de indígenas que vivem no país atuam na indústria criativa.
0: Estilistas como Veena Ticuna, Patrícia Camaiurá, Dai Molina, que demonstra que moda indígena já ocupa espaço em destaque no Brasil e no exterior. Assim também como Sildo Rick, veste grandes artistas como Anitta, assim como Marina Sena, mulheres Awanawá, mulheres Axaninca, mulheres Machaca, Chacriabá, Ludmila Pataxó, Daru e, sobretudo, a experiência que tive a oportunidade de conhecer, que são mulheres que lutam, porque sabemos que a única ferramenta que mais impulsiona para que as mulheres saiam da situação da zona de violência se chama autonomia financeira.
26: Célia Chacriabá explica que o projeto nasceu da necessidade de que a indústria da moda brasileira se adapte às exigências de importadores, principalmente da União Europeia, que, de acordo com ela, é o maior comprador de produtos nacionais de maior valor. Célia Chacriabá explica que o projeto nasceu da necessidade de que a indústria de moda brasileira se adapte às exigências de importadores, principalmente da União Europeia, que, de acordo com ela, é a maior compradora de produtos nacionais de maior valor. A deputada explica que o Bloco Europeu editou uma norma em 2024 que passa a exigir o passaporte digital de produto para têxteis. Para receber o documento, o exportador tem de garantir a rastreabilidade completa da cadeia produtiva, desde a matéria-prima até o consumidor final. Célia Chacriabá relata ainda que a União Europeia vai exigir que as empresas monitorem impactos em direitos humanos e meio ambiente em toda a cadeia de fornecedores. Além disso, o bloco vai passar a pedir comprovação das medidas adotadas para destinação de resíduos têxteis. Ainda, segundo a deputada, todas as demandas entram em vigor em abril de 2021. O projeto, que visa criar incentivos para a exportação de moda brasileira sustentável, ainda será analisado por 4 comissões da Câmara. Da Rádio Câmara de Brasília, Maria Neves.
1: Desenvolvimento Regional.
10: Pastor Diniz, do União, propõe que parte da economia obtida com a integração de Roraima ao Sistema Interligado Nacional seja usada para reduzir a conta de luz dos consumidores do estado até 2030.
11: Pela proposta, uma parcela da redução dos gastos da conta de consumo de combustíveis seria destinada à modicidade tarifária em Roraima. Pastor Diniz afirma que a medida evita aumentos nas tarifas e corrige uma desigualdade histórica enfrentada pelo estado.
1: Economia.
10: A Câmara aprovou a criação do Orçamento Mulher. O projeto pretende dar mais transparência aos recursos destinados a políticas públicas para as mulheres no orçamento federal. A repórter Silvia Munhato explica.
13: A Comissão de Constituição e Justiça da Câmara dos Deputados aprovou a criação do Orçamento Mulher. A proposta, que deve ser enviada agora ao Senado, obriga o poder público a dar transparência aos programas e ações voltados ao atendimento das mulheres, por meio de quadros anexos nas propostas e nos relatórios de execução orçamentária. O projeto é de autoria dos deputados Laura Carneiro, do PSD do Rio de Janeiro, e Ricardo Aires, do Republicanos de Tocantins. A deputada Laura Carneiro explicou o sentido do do texto.
12: Não adianta políticas públicas se nós não tivermos o dinheiro para arcar com essas políticas. O orçamento mulher vai, a partir do plano plurianual, a partir da lei de diretrizes orçamentárias, organizar todos os recursos a serem gastos com as mulheres brasileiras.
13: A relatora da proposta na Comissão de Defesa dos Direitos da Mulher, deputada Flávia Moraes, do MDB de Goiás, citou exemplos de ações orçamentárias.
14: E como exemplo a gente pode citar aqui para a educação os CMEIs, né, que vão atender as crianças para que as mulheres possam trabalhar, as clínicas especializadas em atendimento à saúde da mulher, as ações de enfrentamento e combate à violência contra a mulher, enfim, então são muitas ações específicas que precisam ter investimento, ter orçamento e que nesse caso, aprovando orçamento mulher, vão ter prioridade, orçamento bem definido e claro para investimento nessas políticas.
13: De acordo com o texto aprovado, os orçamentos da União, dos estados e dos municípios deverão trazer dois quadros detalhados. O primeiro, chamado de Orçamento Mulher Proposta, deve ser entregue junto com o planejamento anual das ações orçamentárias. O segundo, Orçamento Mulher Execução, será publicado regularmente para que qualquer cidadão possa conferir quanto desse dinheiro foi efetivamente usado. Deverão constar desses documentos as despesas com educação, saúde, assistência social e outras ações em que as mulheres sejam as beneficiárias diretas. O projeto também prevê que o governo federal reúna os dados de todo o país anualmente para avaliar se os esforços dos estados e municípios estão sendo efetivos. Da Rádio Câmara de Brasília, Silvia Minhato.
15: Saúde.
11: Domingos Neto, do PSD do Ceará, é autor de projeto que cria a assistência de transição de cuidados no SUS. O objetivo é garantir que pacientes que receberam alta hospitalar continuem recebendo acompanhamento especializado antes de voltarem definitivamente para a rotina em casa.
16: A proposta de Domingos Neto prevê atendimento em unidades de transição ou por assistência domiciliar monitorada, com foco na reabilitação, cuidados paliativos e treinamento de cuidadores. Na visão dele, a medida evita reinternações desnecessárias, além de liberar leitos nos hospitais.
17: Ciência e tecnologia.
11: Bandeira de Melo, do PV do Rio de Janeiro, apoia a criação da Frente Parlamentar Mista em defesa do Programa Espacial Brasileiro. O colegiado terá como missão acompanhar e propor iniciativas voltadas ao fortalecimento do setor espacial no país.
16: Bandeira de Melo ressalta que o programa espacial envolve soberania nacional, inovação tecnológica e desenvolvimento econômico. A frente também pretende estimular políticas públicas ligadas à defesa, comunicações, previsão climática, monitoramento territorial e aplicações ambientais.
17: Cultura.
11: A Comissão de Cultura aprovou a meia entrada para os pais e responsáveis legais por pessoas com deficiência em eventos culturais e esportivos, mesmo sem a condição de acompanhante. A reportagem é de Luiz Cláudio Canuto.
18: A Comissão de Cultura aprovou o projeto que assegura a meia entrada a mães, pais e responsáveis legais por pessoas com deficiência em eventos culturais e esportivos. Pela proposta, cuidadores de baixa renda inscritos no CadÚnico Único com renda familiar de até 2 salários mínimos também teriam esse direito. O texto final foi elaborado pela relatora deputada Érica Cocai, do PT do Distrito Federal, com base em um projeto da deputada doutora Alessandra Haber, do MDB do Pará. A proposta altera a lei que regula o benefício da meia entrada no Brasil. A exemplo da autora da proposta, a relatora afirma que essas pessoas necessitam de apoio do Estado para usufruir de seu direito à cultura, o que esse projeto de lei pretende garantir com o direito ao benefício da meia entrada.
19: É fundamental que nós possamos assegurar a mais plena acessibilidade. É fundamental que nós possamos ter parcerias com a iniciativa privada, com a sociedade civil. Sem inclusão, a gente não tem direito pleno à cidade. Sem inclusão, a gente não tem direito a mergulharmos e vivenciarmos a nossa humanidade na sua plenitude.
18: A Comissão de Cultura acrescentou um único parágrafo à lei para assegurar o direito. O benefício vale para o acesso a salas de cinema, cineclubes, teatros, espetáculos musicais e circenses e eventos educativos, esportivos, de lazer e de entretenimento. A legislação vigente já garante meia entrada às pessoas com deficiência e, quando necessário, a seus acompanhantes. No entanto, pais, mães e responsáveis legais que não estejam na condição de acompanhante no momento do evento não têm direito ao benefício. A autora da proposta, doutora Alessandra Haber, afirma que estudos apontam casos elevados de estresse, ansiedade, depressão entre cuidadores, sobretudo entre mães de baixa renda, que compõem a maioria desse grupo. E barreiras financeiras restringem o acesso dos cuidadores a essas oportunidades, comprometendo um recurso terapêutico de comprovada relevância. A proposta ainda vai ser analisada pela Comissão de Constituição e Justiça. Da Rádio Câmara de Brasília, Luiz Cláudio Canuto.
3: Justiça.
4: Sônia Guajajara, do pessoal de São Paulo, defende a realização de um debate com representantes do governo, do sistema de justiça, de organizações indígenas e de especialistas sobre a criação da Comissão Nacional Indígena da Verdade.
15: Para Sônia Guajajara, a iniciativa pode fortalecer políticas de memória, verdade, reparação e justiça voltadas aos povos indígenas. A deputada afirma que a proposta busca aprofundar a investigação de violações de direitos humanos e ampliar as garantias de não repetição.
4: Rodrigo Valadares, do PL de Sergipe, apoia projeto que define o antissemitismo na legislação brasileira para orientar políticas públicas de prevenção à discriminação. A proposta adota como referência a definição da Aliança Internacional para a Memória do Holocausto.
15: De acordo com Rodrigo Valadares, a proposta estabelece que o antissemitismo é uma forma de racismo, mas não impede críticas ao Estado de Israel. O congressista também garante que o projeto não cria mais tipos penais.
4: Projeto de Rodrigo Gambale, do Podemos de São Paulo, estabelece medidas para garantir o pagamento de pensão alimentícia. A matéria prevê retenção de valores em contas bancárias, restituição do imposto de renda e prêmios de apostas para quitar débitos.
15: De acordo com Rodrigo Gambale, a proposta cria um cadastro nacional de devedores e prevê de forma subsidiária a apreensão de passaporte e da carteira de habilitação. Para as medidas dão mais eficácia para garantir os
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3: Segurança Pública.
4: A proposta que impede um condenado por homicídio de receber herança de parentes da mesma família está pronta para análise do plenário. A repórter Paula Bittar acompanhou a votação da chamada Lei Suzane von Richthofen na Comissão de Constituição e Justiça.
22: A Comissão de Constituição e Justiça da Câmara aprovou uma proposta que impede herdeiros condenados por homicídio de receber por vias indiretas o patrimônio de outros parentes da mesma família. A proposta estende o chamado Instituto da Indignidade aos parentes colaterais até o quarto grau. Pela regra atual, a perda do direito à herança por crime doloso só vale quando o crime é cometido contra o dono dos bens, seu cônjuge, companheiro, pais ou filhos. O projeto foi apresentado com o objetivo de criar a Lei Suzane von Richthofen. Richthofen foi condenada a 39 anos de prisão por planejar o assassinato dos próprios pais em 2002 e hoje cumpre a pena em regime aberto. O caso voltou a repercutir pela possibilidade legal de ela herdar parte do patrimônio de um tio falecido. O texto aprovado estabelece que seguro de vida também não poderá ser pago nesses casos. Segundo a relatora da proposta na comissão, deputada Laura Carneiro, do PSD do Rio de Janeiro, essas modificações, além de trazerem mais segurança jurídica ao evitarem longas discussões judiciais em inventários, garantem que o patrimônio familiar permaneça com aqueles que respeitam a solidariedade inerente aos vínculos de sangue e afeto, compatibilizando a norma aos valores que informam o direito civil contemporâneo. A proposta que impede herdeiros condenados por homicídio de receber por vias indiretas o patrimônio de outros parentes da mesma família ainda precisa passar pelo plenário da Câmara antes de seguir ao Senado. Da Rádio Câmara de Brasília, Paula Bittar.
2: Projeto de Gilvanda Federal do PL do Espírito Santo propõe reforçar o Fundo Nacional de Segurança Pública com recursos das loterias federais. Pelo texto, 10% da arrecadação bruta das loterias que hoje ficam com a União passariam a ser destinados à segurança pública.
5: Gilvanda Federal também incluiu no projeto uma nova regra para eventos culturais de médio e grande porte que recebam dinheiro público. Segundo o deputado, pelo menos 25% desses recursos teriam que ser usados obrigatoriamente para pagar a segurança do próprio evento.
2: Kim Kataguiri, do Missão de São Paulo, é favorável ao projeto que proíbe condenados por pedofilia de se aproximarem de escolas, creches, parques e de manterem contato com menores de idade pelas redes sociais. Ele explica que a iniciativa visa ampliar a proteção a crianças e adolescentes.
5: O texto prevê que a justiça estabeleça um perímetro mínimo de distância entre condenados por pedofilia e locais frequentados por crianças, além das próprias vítimas. Kim Kataguiri afirma que a proposta também impede que essas pessoas exerçam atividades com contato direto com crianças.
6: Hoje, infelizmente, uma pessoa condenada por pedofilia pode se aproximar de uma escola, pode se aproximar de uma creche, pode se aproximar de um parquinho, né? E pode mandar mensagens para menores de idade, né? O que, na minha avaliação, é um absurdo, né? Isso jamais deveria acontecer. Hoje, inclusive, um pedófilo pode ter uma creche. Ele pode ser sócio, ele pode ser administrador de uma creche, e esse projeto que eu sou relator visa proibir, né? Se o pedófilo se aproximar de uma creche, mesmo que ele não tenha tido contato com uma criança, vai preso.
2: Felipe Beccari, do Podemos de São Paulo, é autor de projeto que proíbe a distribuição de animais como prêmios em rifas, sorteios e outras ações promocionais. Segundo o parlamentar, a medida busca evitar abandonos e maus tratos decorrentes de adoções sem planejamento.
8: A rifa pode ser legítima para ajudar uma pessoa, alguma questão de saúde, mas os animais não podem ser rifados, porque aquela família que ganha geralmente comprou os números da cartela para ajudar a rifa, o propósito da rifa, e não estava preparada para receber aquele animal no seu seio familiar, com uma estrutura, com tempo, com financeiro. Então, animais, esperamos que no Brasil, em breve, não possam ser mais distribuídos como brindes de festas ou qualquer tipo de rifa ou sorteio.
5: Felipe Beccari informa que a proposta surgiu a partir de denúncias envolvendo animais abandonados ou mortos após serem entregues como brindes. O projeto já teve a urgência aprovada e está pronto para votação no plenário da Câmara.
2: Termina agora o jornal Câmara dos Deputados, produzido pela Rádio Câmara, com trabalhos técnicos de Wellington Teles e a apresentação de Luciana Vieira e Val Monteiro. Boa noite.
5: A Voz do Brasil volta amanhã. Uma boa noite para você.
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26: 8:02, horário de Brasília.
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31: Troca de óleo do motor é uma velha discussão, pois existem dois fatores a serem considerados. O primeiro é o prazo que ele está lá no cárter, no motor. Em termos de tempo, os óleos podem variar, os mais simples até 1 ano e os mais sofisticados, os sintéticos, até 2 anos. E a quilometragem pode rodar até 10 mil quilômetros. Mas aí vem as tais condições severas, carro que roda muito pouco, que nem esquenta o motor, a troca deve ser feita aos 6 meses ou 5 mil quilômetros. E aí vem a pergunta: mas com 12 meses eu preciso de trocar se eu só rodei 2 mil quilômetros com o carro? Sim, precisa trocar, porque rodando muito ou pouco, os aditivos do óleo têm duração limitada e deixam de atuar depois de 1 ano. Por isso a troca com qualquer quilometragem.
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2: Nosso convidado de hoje é um dos grandes nomes das artes plásticas brasileiras, que passou mais de 3 décadas vivendo em Berlim, na Alemanha. Ele construiu uma carreira internacional por lá e aos 72 anos resolveu voltar para o Brasil. Não para descansar, Alex Fleming voltou dizendo que queria dedicar essa fase da vida ao país onde nasceu. E trabalho não falta. Ele é pintor, escultor, gravador, fotógrafo. O Alex é um artista difícil de colocar numa caixinha. Ao longo de mais de 5 décadas de carreira, ele já pintou corpos, roupas, móveis, animais empalhados, tapetes persas e até computadores abandonados. Ele fez da guerra, da morte, do desejo e da intolerância matérias-primas para a arte, mas sem abrir mão de uma ideia que hoje pode até parecer provocação. Ele gosta do belo e acha que uma obra precisa seduzir quem olha para ela. Bom, quem mora em São Paulo provavelmente já cruzou com o trabalho do Alex Fleming, mesmo sem saber o nome dele. Desde 98, os rostos de pessoas anônimas, cobertos por versos de poetas brasileiros, fazem parte da paisagem linda da estação Sumaré do metrô. Pro artista, pro Alex, colocar a arte no caminho de quem não estava procurando por ela é também uma atitude política. E talvez seja justamente essa mistura que torna essa conversa tão interessante. Alex Fleming é um artista que fala da guerra defendendo o diálogo, fala da morte com cores vibrantes. Acredita que tudo o que cria é, de alguma maneira, um autorretrato. E depois de 34 anos fora do Brasil, decidiu voltar para casa. É isso, com a gente hoje aqui o artista plástico Alex Fleming. Bom, Alex, como eu estava te dizendo aqui antes da gente começar a gravação, é um enorme prazer rever você, né? A gente tava relembrando aí que a gente se conheceu 40 anos atrás, né?
3: Há 40 anos atrás e continuamos nós dois nos nossos caminhos, o que é sensacional. Você na Trip e eu nas artes plásticas. É um prazer enorme estar aqui.
2: E reforçando o que eu já te disse também, cara, é muito legal ver o grau de vitalidade, né? Em todos os sentidos, né? Fisicamente, você tá ótimo E enquanto pensador, né, cara, acho que mais do que um pintor, um artista plástico, você tem uma forma de pensar que você expressa principalmente pela pintura, mas também conversando, falando.
3: Super importante.
2: E eu tava te dizendo também que o que me tocou para ir atrás de você, para te convidar para esse papo, foi uma entrevista, um depoimento seu que eu vi na TV Cultura, se eu não me engano, no programa Vitrine. Metrópolis, eu falei Vitrine, mas é Metrópolis. E você fez uma fotografia de mundo, né, mostrando inclusive alguns quadros seus, da sua visão de mundo atual. Isso me interessou muito, porque tem muitos pontos em comum com o que eu tô vendo aí, e eu queria conversar com você sobre tudo isso. Mas antes de mais nada, eu sei que você estava morando durante muitos anos na Alemanha, né? E agora você está voltando para o Brasil.
3: Essa segunda vez que eu estive na Alemanha foram 34 anos.
2: 34 anos. Quer dizer, esse período todo que a gente não se viu, acho que tem algo a ver com isso, né? Você estava lá na Europa e agora você está voltando. Isso me interessa muito também, entender esses processos, né? O que te trouxe de volta.
3: Estou muito feliz de ter voltado ao Brasil, muitíssimo feliz.
2: Mas eu quero pegar, Alex, antes de você me contar do período atual, dessa tua alegria de voltar, quero pegar da tua infância, sabe? Eu quero localizar você no tempo e no espaço, quando você chegou no planeta. Como é que era,
3: tá bom.
2: Como é que era a tua família, a sua cidade, se era aqui em São Paulo, se não era, a sua ascendência. Me conta um pouquinho de que planeta você vê.
3: Olha, eu nasci em São Paulo em 1954. Tenho a peculiaridade e o privilégio de ter nascido de um pai e uma mãe, de certa maneira, muito difícil. Distinto da normalidade das pessoas, porque meu pai era piloto e minha mãe era aeromoça. Isso fez com que a gente viajasse a vida inteira, desde criança eu viajei. Então nós moramos em muitas vezes fora do Brasil por muitos anos. Eu nasci em 54 e logo depois

0: depois a gente foi morar nos Estados Unidos. E eu morei lá até o final dos anos 50. Depois, minha família, meu pai foi para TAP, para o Transportes Aéreos Portugueses. A gente se mudou para Lisboa. E daí eu fui morar a segunda vez na Alemanha, que foram 34 anos, e voltei agora ao Brasil. O Brasil é um dos grandes países do mundo. E apesar de todos os nossos problemas, que existem e são graves em alguns aspectos, mas é possível nós resolvermos isso de uma maneira política e de uma maneira, se nós tivermos vontade de resolver, se nós realmente amarmos o Brasil e se nós tivermos uma coisa, uma palavra que foi muito vilipendiada e muito mal usada, mas se nós tivermos patriotismo. Existe uma coisa que eu condeno aqui, que é um espírito de vira-lata, como muito bem falou Nelson Rodrigues. E isso aconteceu comigo agora, há 2 dias atrás. Eu fui à reinauguração da cripta de Dom Pedro I no Museu do Ipiranga. E postei eu do lado do túmulo de Dom Pedro I, que eu acho o máximo do máximo. E daí algumas pessoas falaram: ah, Fleming, que patriotada. Daí eu respondi: patriotada coisa nenhuma. Por que você vai a Paris para ver o túmulo de Napoleão nos Invalides? Ou você vai a Washington e acha lindo o monumento a Lincoln? Eu sou brasileiro, eu quero dar valor a minha história, quero dar valor à minha consistência. E a consistência passa pelo 7 de setembro, que eu acho o máximo. E vim aqui reverenciar Dom Pedro I. Eu acho isso muito importante. Acho importante os brasileiros voltarem a gostar do Brasil.
1: Cara, você citou agora essa questão de ter postado alguma coisa. Eu queria te ouvir um pouco sobre isso, né? Assim, da última vez que a gente se falou para cá, 40 anos depois, o mundo mudou só um pouquinho, né? E uma das coisas muito loucas, assim, uma das, né? Essa coisa das redes sociais que estão cada vez mais enlouquecendo todo mundo, né? As crianças, os adultos, os velhos. É, outro dia eu falei com uma pessoa de 94 anos que pediu para tirarem o celular dela porque ela não estava conseguindo. Como se fosse... Na verdade era uma dependência química, ela pediu para afastar.
0: É um vício,
1: né? Como é que você tá usando, lidando com essa revolução assustadora, né, do digital?
0: Olha, eu falo o meu exemplo do que aconteceu agora. Eu acabei de fazer uma exposição trazendo a série Apocalipse para São Paulo. É uma exposição de pinturas e que teve uma repercussão nas redes sociais que eu nunca tinha visto. Uma coisa assim muito legal, mas também um pouco assustadora. A visitação da exposição foi algo tão espetacular, porque eu estou acostumado às minhas exposições, que eu sempre fiz em galeria. Então você tem muitas pessoas no vernissage, e depois, durante a semana, vem 3, 4 pessoas. Nessa minha exposição, durante uma prosaica segunda-feira, vieram 300 pessoas. Nos outros dias de semana, vieram 400, 500 e às vezes 600 pessoas. No sábado, vieram 1.200 e no domingo vieram 1.300. Tudo isso, Paulo, eu acho que vem pela questão da mídia social, do Instagram, porque não é uma coisa fora do normal, eu não entendo, é uma coisa que você não tem controle, é uma coisa que para mim foi muito bom, mas sei lá eu o futuro.
1: Alex, em homenagem a essa sua volta pro Brasil, a gente vai tocar músicos brasileiros fora do comum, e olha que não é fácil escolher, né? Porque são muitos e muitos geniais artistas brasileiros, mas essa aqui é uma bem especial. Olha só, uma parceria do Baden Powell com Vinícius de Moraes, registrada pela própria dupla nos anos 60. Vamos lá, Baden Powell com Deixa, vamos ouvir.

0: Estamos de volta ao Trip FM, hoje recebendo o pintor, escultor, gravador, fotógrafo, grande artista plástico Alex Fleming. O Alex, você falou sobre o seu pai ser piloto, né? Sua mãe ser aeromoça. Os dois nasceram no Brasil, eles vieram de algum outro país. Qual que é a sua ascendência?
1: Nós somos completamente brasileiros. Minha mãe é brasileira, brasileiríssima, é Almeida Prado de Jaú. Meu pai nasceu no Brasil de uma família alemã, russa, polonesa, mas ele nasceu no Brasil, ou seja, ele é brasileiríssimo também. Faço questão de nós sermos brasileiros. Eu acho o Brasil um dos grandes países do mundo, tanto pela nossa história pré-colonização, pelos indígenas que aqui estavam, quanto pela colonização portuguesa, que foram 400 anos, quanto também importantíssimo pela imigração a partir do século XX, finalzinho do XIX, início do XX, onde a gente tem alemães, árabes, turcos, italianos, sem dúvida, espanhóis, portugueses como imigração, e hoje em dia muitos latino-americanos, muito nigerianos, muito haitianos. Eu sou a favor completamente da imigração. Eu acho que o Brasil só pode crescer com essa miscigenação total que nós somos. Eu acho o Brasil, de longe, o país mais miscigenado que existe, muitíssimo mais que os Estados Unidos. Nos Estados Unidos, as pessoas imigraram, mas fizeram Little Italy, Chinatown, Little Tokyo. Nós não, nós nos misturamos. E eu acho isso sensacional. Inclusive, isso tem a ver com a minha obra pública, de certa maneira, mais conhecida, e a Estação Sumaré do metrô, onde eu retratei as várias etnias que fazem o Brasil. O Brasil é isso, é essa mistura. E é muito bom que seja isso.
0: Alex, você falou dessa obra, cara, eu ia puxar esse assunto. Eu acho essa uma das obras mais incríveis, essa coisa da integração com a arte e o espaço público, né? Ela é realmente fantástica, né? Eu sempre que passo por ali, fico olhando a reação das pessoas. Claro que algumas passam reto, mas muita gente fica olhando aqueles rostos gigantes, naquela diversidade toda, e eu percebo que transporta a pessoa do estado que ela estava para um outro estado de espírito, né?
1: Que legal.
0: E acho mesmo que é uma das obras mais felizes, assim, nesse, no, do ponto de vista dessa fruição pública, né? Do espaço público integrado à arte. Queria que você contasse um pouco como isso aconteceu. E principalmente, além do seu processo de criação daquele tipo de arte, né, aquelas fotografias e tudo, quais foram as autoridades ou as entidades que viabilizaram, que tiveram essa ideia, que te abriram esse espaço, né? Porque elas merecem o nosso aplauso também.
1: Quando o metrô inaugurou, o metrô tinha uma política muito clara de veiculação de obras de arte nas várias estações do metrô. Quem fez isso foi um cara dentro do metrô, era um dos diretores, chamado Marcelo Glicério. A ele devemos todo esse empenho civilizatório de trazer a obra de arte ao metrô. Só a arte salva. Só a arte traz uma dimensão muito maior do que nós somos como povo, do que nós somos como sociedade. E o Marcelo Glicério bateu na tecla e falou: cada estação de metrô tem que ter uma obra de arte. Aí foram escolhidos vários artistas para proporem diversas obras. Eu fui um dos artistas escolhidos, fico muito contente, e eu propus essa minha obra de arte para a Estação Sumaré do metrô. E, surpreendentemente, não foi proposta por nenhum dos outros artistas, porque ninguém queria um lugar que só tinha vidro. E como eu estudei na FAU, na Faculdade de Arquitetura e Urbanismo da USP, eu falei, não, eu quero fazer a obra de arte dentro da questão arquitetônica. E se é vidro, eu vou estudar para pôr minha obra de arte no vidro. E nós desenvolvemos uma maneira de fazer a fotografia no vidro, né? Ou seja, não é uma fotografia que é aplicada em cima desses painéis de vidro. Não é uma película fotográfica, não. É a fotografia fundida no vidro, ela é vidro. E por isso que ela fica todos esses anos com o sol, tudo, ela não desaparece, porque ela é vidro. Fazer a estação de Sumaré me levou 10 longos anos. Por quê? Porque eu ganhei o concurso com o meu projeto, e daí o metrô foi até a estação Clínicas e parou por 10 anos. Ou seja, foi até uma estação antes da minha. Vou lançar aqui uma ideia. Eu, como artista, gostaria muito de fazer muito mais séries desses projetos. Mas para isso eu preciso ser convidado pelo SESC, preciso ser convidado pela prefeitura, sei lá, de Jaguariúna, de Botucatu, porque são obras públicas, obras que eu preciso de edifícios públicos com grandes fachadas de vidro. Gostaria de fazer isso em Palmas, no Tocantins, em Pelotas, no Rio Grande do Sul. Eu quero retratar a população anônima do Brasil. Por favor, me convidem. É isso.
0: Alex, se alguém tem dúvidas sobre a importância de que surjam esses convites, é só ir até a Estação Sumaré do metrô e ver como as pessoas recebem uma espécie de banho de luz ali quando elas passam por aquelas fotos, né? Só para situar quem eventualmente esteja ouvindo a gente em outra cidade, não conheça São Paulo, a gente está falando da estação de metrô Sumaré, que tem uma parte suspensa, uma espécie de uma passarela gigante suspensa, né, em cima da Avenida Sumaré, que é limitada por grandes painéis de vidro, né? E nesses vidros existe uma série de retratos de rostos de pessoas comuns, né? Closes, mais ou menos no mesmo plano, né? Um plano americano, né?
1: Exatamente. Alex. São duas paredes, cada um de um lado, cada uma parede de 80 metros de comprimento, com 3 metros de altura, onde existem 44 retratos, 22 homens e 22 mulheres, todos com fotografia de passaporte, que é a fotografia do documento do RG, para ser um retrato da população anônima. E também em termos conceituais, de você ter o empenho em conhecer o outro, o empenho em decifrar o outro, porque todos nós temos poesia dentro de si. O outro tem poesia dentro de si. Cabe a nós decifrarmos. O legal e o grande desafio é você conhecer, aceitar e gostar do que não é você, do que é diferente de você, do que às vezes é até o contrário de você.
0: Alex, de novo aqui celebrando esse teu entusiasmo com o Brasil na sua volta para cá, né? Depois de mais de 30 anos na Alemanha. A gente vai agora com um artista que esteve aqui com a gente no Trip FM muitos e muitos anos atrás, é um genial instrumentista brasileiro, que é o Raul de Souza. Essa é do disco Brazilian Samba Jazz dele, um disco famoso dele, que é muito celebrado no mundo. E a faixa chama-se Ilha do Mel, o grande trombonista brasileiro Raul de Souza. Vamos lá, Ilha do Mel.

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21: 8:36.
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26: Esse é o Trip FM, hoje recebendo o artista plástico Alex Fleming, que depois de mais de 30 anos morando na Alemanha, voltou para o Brasil com muita energia, com muita vontade de transformar o país. Alex, vendo a sua paixão pelo Brasil, o que que te levou a ficar tanto tempo fora, né? O que que você buscava? Eu sei que você morou, acho que 2 anos, né, em Nova York, estudando e tal. E depois, como você falou agora há pouco, você ficou 34 anos na Alemanha, né?
27: O que que você... Dessa segunda vez.
26: Da segunda vez. O que que você procurava? O que que você estava buscando em outros países? E, enfim, qual que foi a sua motivação para ficar tanto tempo fora do Brasil?
27: Eu me lembro que, como eu era filho de piloto de aeromoça e como eu nasci na década de 50, existia uma lei internacional da IATA, que é a Associação Internacional dos Aeronautas, e filho de piloto podia viajar de graça até os 30 anos. Isso não existe mais há muitos anos. Porém, eu, quando a partir dos 17 ou 16 já, eu viajava, mas sempre. Eu tive esse privilégio de poder ter uma vida de trilionário sem ser. Por exemplo, eu me lembro que eu fui com os meus pais para a Tailândia nos anos 70, quando ninguém ia. Também com os meus pais, eu dei uma volta ao mundo em 1971, uma coisa que eu nunca mais fiz na vida, porque hoje em dia eu teria que pagar isso, né? Agora, olha que interessante, eu viajei porque eu quis, porque eu tinha um ímpeto. Meus dois irmãos, que tinham absolutamente os mesmos privilégios, praticamente não viajaram. Eles não queriam, não era parte fundamental da vida deles. Para mim, eu viajo para o Japão com o mesmo ardor que eu viajo para Kishiramobim. Eu quero visitar coisas novas, quero ver coisas que eu nunca vi. E daí tem também a questão da formação luterana. Quer dizer, eu tive uma educação alemã e uma formação totalmente luterana, que é você gostar da cultura, você realmente se interessar por história, se interessar pelo outro também, até a ver com o meu trabalho. Sem dúvida alguma, minha formação se reflete no meu trabalho, não há dúvida. Então, eu sempre quis e sempre fiz isso. Eu não sei se eu procurava alguma coisa no exterior, não usaria essas palavras. Eu procurava a mim mesmo, conhecer coisas outras. E agora, depois de tantos anos fora, eu quero voltar ao Brasil. Quero, por exemplo, eu fiquei esses últimos 34 anos na Alemanha. Eu tenho 72 anos. Eu sei que eu não irei mais viver 32 anos. Então, eu quero ficar no Brasil, quero dar minha contribuição à civilização brasileira, quero dar minha contribuição à arte brasileira, quero estar aqui e quero também, de uma maneira até egoísta, viver o Brasil, viver esse pessoal super legal que sorri, que é solidário, que você vai na rua e fala uma coisa, a pessoa te responde. Na Alemanha não é assim. Na Alemanha, as pessoas, na grande maioria, com exceção das três semanas que é o verão, as pessoas não sorriem, as pessoas são ríspidas.
26: Eu estava pensando aqui, você passou praticamente a metade da sua vida na Alemanha, né? Do que você acha que você vai sentir muita falta da Alemanha e o que você se livrou da Alemanha que você nunca mais quer ver?
27: Eu não vou sentir nenhuma falta da Alemanha. Eu sou uma pessoa que não vive do passado. Eu não sou nostálgico, não sou melancólico. Eu detesto essas pessoas. Ah, eu morei nessa casa 500 anos atrás, eu quero ver essa ruazinha que eu morei. Não, eu não sei nada disso. Eu gosto de ver o presente e o futuro, só isso.
26: Não tem nenhum prato de comida alemão, alguma bebida que você vai ficar com saudade?
27: Que coisa boa que a comida alemã está em extinção. Porque eu acho muito ruim, péssima, de difícil digestão. Você comer Sülze, Sauerkraut. Nossa, não quero nem ver isso, pelo amor de Deus.
0: Alex, vou tocar uma música aqui, nessa linha de tocar músicos brasileiros muito especiais. Esse é um grupo de música instrumental que eu conheci no começo dos anos 80 e que é uma coisa muito, muito fora da curva, como dizem, né? A banda, pra você ter uma ideia, tinha o Amilson Godoy, o Heraldo do Monte, Cláudio Bertrami e o Chico Medori. Grupo Medusa. Vamos ouvir do primeiro disco desse grupo, lançado em 81, a música do Bertrami, chama-se Zebi.

0: Trip FM hoje recebendo o artista plástico Alex Fleming. Alex, tem um aspecto que eu queria te ouvir a respeito, né? Que é, o mundo inteiro acompanhou semana passada, né? Poucos dias atrás, o resultado das eleições na Alemanha, né? Onde o partido de extrema direita conquistou o poder, entre aspas, digamos, né? Vai ter que conquistar ainda Congresso e tal, mas assim, é um fato relevante, né? Assim, um partido de extrema direita tomando poder na Alemanha. Qual que é a sua leitura? Você que conhece profundamente lá, que viveu, como a gente já falou, praticamente metade da vida lá. O que está acontecendo? Como é que é a tua leitura da cena política na Alemanha?
1: Eu vejo a ascensão do partido AfD, que é Alternative für Deutschland, Alternativa para a Alemanha, com muita preocupação e até com horror. O partido não é exatamente o partido nazista, mas é muito semelhante em algumas coisas. É, claro que ele não vai querer uma guerra, isso não, mas a xenofobia e o nacionalismo no mau sentido é assustador. E eles conquistaram o estado da Saxônia, que é um estado fundamental, um estado importantíssimo, é o estado da onde vem Johann Sebastian Bach, da onde vem Wagner, da onde vem Schiller, quer dizer, é parte integral da cultura alemã. Da mesma maneira que o partido nazista nos anos 30, ele já se tornou, o AfD atualmente é o maior partido da Alemanha, superou todos os outros partidos. Ele só não governa porque todos os outros partidos se aliam contra ele. Porém, isso vai acabar. É a mesma coisa que o partido nazista, ele vai se tornar, já é o maior partido. Agora, nas eleições da semana passada, ele conquistou 44,6% do estado da Saxônia. Falta pouquíssimo para ser maioria absoluta. Então, é preocupante, também preocupante, no caso específico do AfD, porque será o fim da União Europeia. Um dos aspectos do programa do partido é retirar a Alemanha da União Europeia. Se a Alemanha sair da União Europeia, acaba a Europa como nação, como ideia das não fronteiras, como ideia do livre trânsito. Tudo isso acabou. É um retrocesso gigantesco que, infelizmente, não só pode acontecer, como, infelizmente, é provável que aconteça. Vejo tudo isso com muita tristeza.
0: Isso me leva para uma série de trabalhos que você fez, Alex, que eu vi pela televisão e algumas fotos, que é muito impactante, né? Que é uma coisa ligada, é como se fosse uma representação de um terrorismo abstrato ali, de uma coisa da destruição de grandes ícones da humanidade, né? Eu queria que você falasse um pouquinho sobre esse trabalho, né, essa série, e o que te leva, que visão de mundo te levou a fazer isso?
1: Claro. Trata-se, você está falando da minha série de pinturas Apocalipse, que eu mostrei em Berlim e acabei de mostrar agora em São Paulo. A minha série de pinturas Apocalipse começou em 2015 como uma questão metafórica. O que que foi? Em 2015 houve o ataque do Estado Islâmico ao Teatro Bataclan, quando várias pessoas que são realmente terroristas, assassinos, entraram com metralhadora e metralharam o público, o que é interessante. Eles não metralharam a peça que estava sendo mostrada, eles metralharam o público, o que significa que é muito mais intolerante com tudo. Eles metralharam a civilização, metralharam a ideia de você ver uma peça de teatro, a ideia de você ter pluralidade de cultura. Esse ataque do Bataclan me atingiu pessoalmente. Para mim, isso foi um apocalipse, foi um fim do mundo. Eu falo, nossa, isso é exatamente o oposto do que eu quero como civilização, como sociedade. Então, neste ano, 2015, eu, logo após o ataque, falei, eu preciso fazer uma resposta da minha, com a minha arte a esse ataque. Então, eu resolvi pegar, como foi em Paris, pegar um símbolo arquitetônico de Paris, que eu peguei Notre-Dame, a igreja, a catedral de Notre-Dame, e metaforicamente a destruir numa tela. E é uma destruição também metafórica, porque ela é uma destruição do que pode ser a destruição dela, mas ela ainda está lá. Então, nas minhas pinturas da série Apocalipse, sempre o símbolo arquitetônico continua lá e está destruído, para ser um alerta de todos nossa, de toda a nossa sociedade, para esses extremismos, que são os extremismos desde metafóricos como claríssimos, como partidários, que é o AFD, como do Estado Islâmico, que vai e destrói Palmira, por exemplo, né? Ou vai ao Bataclan e mata as pessoas. Eu comecei a fazer essa série em 2015 de uma maneira metafórica, pegando vários símbolos arquitetônicos do mundo inteiro e fazendo eles de uma forma apocalíptica. Para minha infelicidade, para minha tristeza profunda, o mundo começou a destruir a arquitetura. Isso basta você ver, todo dia de manhã abre o jornal e vê Beirute, vê Gaza, vê Ucrânia, vê Teherã. Eu sou a favor de um mundo que seja tolerante, um mundo que seja sobre a concordância. Vamos concordar com o que nós somos diferentes, gente. É importante a convivência com o diferente. É importante o diálogo.
0: Bom, infelizmente você está fazendo uma excelente descrição da realidade, que é um mundo doente, né, Alex?
1: Infelizmente, você falou muito claro. Nosso mundo está doente. Nossa contemporaneidade está doente. Eu quero pílulas de cura, pílulas de arte. Só a arte salva. Viva a arte, vamos trazer arte para todo mundo e vamos trazer o diálogo e vamos trazer a compreensão do outro e a aceitação do outro.
0: Então eu vou pegar esse gancho e vou te pedir para falar de um aspecto da sua vida que eu acho que as pessoas conhecem menos, mas que não deixa de ser arte e não deixa de ser uma pílula de saúde, né? Que são os esportes, né? É uma forma de construir uma civilização saudável, é uma excelente ferramenta, né, contra esse mundo doente. Me conta um pouco de onde vem essa tua paixão pelo esporte, o que você já fez, o que você continua fazendo.
1: Olha, para mim o esporte sempre foi uma coisa, parte intrínseca da minha vida, desde muito, muito criança. Fiz atletismo a vida inteira e ainda hoje em dia faço muitíssimo menos, mas faço esporte quase todo dia. Eu fiz karatê, fiz atletismo, basicamente, que é a corrida, o que eu sempre fiz na vida, e fiz remo, que eu sempre gostei muito. Isso se reflete na minha arte como? Não adianta o mundo mineral ou o mundo vegetal se nós não estivermos lá para apreciarmos. A raça humana é o centro do universo. Isso está muito patente na minha obra, porque minha obra basicamente é sobre o corpo humano. Quando não tem o corpo humano em si, é metafórico, porque a arquitetura é feita, obviamente, para preservar o corpo humano, para nós morarmos dentro da arquitetura. Então é isso, a raça humana é o centro do universo, e nós temos que ter o nosso corpo como um templo. Então, cuidar do corpo, cuidar de... Eu não tenho nada a ver com drogas, nunca fumei, não gosto de beber. Para alguns eu sou careta, para mim eu sou contente com o meu corpo, é isso.
0: Alex, de vez em quando aqui eu dou uma roubadinha no jogo e pego o emprestado de um grande gênio brasileiro que já faleceu, o Antônio Abujamra, você deve ter conhecido, um grande
1: Sim,
0: dramaturgo.
1: Grande cara e grande pai.
0: Mas o Antônio, ele fazia um programa muito interessante, né, chamado Provocações na TV Cultura, que hoje tem uma espécie de continuação com o Marcelo Taz, mas ele, no final, ele fazia uma pergunta para a pessoa e ele olhava com aquela cara dele, assim, bem close. Eu vou tentar imitar aqui, tá? Porque eu quero te ouvir sobre isso. Então ele faria, eu acho que acho que ele faria mais ou menos assim: Alex Fleming, o que é a vida?
1: A vida é uma dádiva de Deus. Nós somos feitos à semelhança de Deus. Por isso, eu quero retratar a nudez humana. Nós nascemos nus e vamos morrer nus. Nós somos todos iguais. E por que nós somos todos iguais? Porque todos nós temos o sangue vermelho, todos nós mijamos amarelos e todos nós vamos morrer na cova. Viva a raça humana.
0: Maravilha, Alex. Olha, eu vou finalizar te agradecendo muito. Adorei esse reencontro 4 décadas depois, foi muito legal.
1: Eu que te agradeço muito. Vou gostar muito. Por favor, me avise um dia antes para eu comprar o Estadão escrito. E vai ser um prazer e gostei muito de rever, Paulo. Muito, muito legal.
0: O prazer foi meu, Alex, e ver o quanto você está vibrante aí, inclusive com o Brasil, né? É muito importante ver os brasileiros vibrando com o Brasil. É um momento difícil do país, né? Momento bem crítico do mundo inteiro, e o país não é diferente, né? A gente está vivendo momentos bem, bem difíceis, dependendo do ângulo, bastante sombrios, né? Então, é muito legal ver essa tua energia, essa tua vibração, essa vontade de que as coisas deem certo. E não só a vontade, mas o trabalho para expressar isso que você faz através da sua arte, né? Então, muito legal. Eu vou fechar aqui o nosso papo com uma música que é uma espécie de continuação dessa pintura que você fez aqui do mundo doente, né? Esse artista transformou numa música, numa pergunta, numa provocação. Eu tô falando do Peter Tosh, que foi uma das grandes expressões do reggae jamaicano, né?
1: Claro.
0: Uma figura genial. E essa faixa é uma faixa bem curtinha do primeiro disco solo dele, aquele Legalize It, que é famosíssimo, lançado em 76, em que ele gravou com a Rita Marley, com o Bunny Wailer, um monte de feras lá. Mas o nome é maravilhoso, que é What You Gonna Do? O que você vai fazer? Então, claro. Vamos deixar essa provocação no ar, na voz do Peter Tosh. Te agradecendo mais uma vez, Alex, pela deliciosa
1: Muitíssimo
0: conversa.
1: Obrigado.
0: Vamos lá, Peter Tosh com What You Gonna Do? O que você vai fazer?